0: Mas na hora. Muito bom, não é mesmo?
1: É sim!
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0: 9h15, a gente continua a programação, é bailão, deixa atender o ouvinte. Fala, Eli, tudo certo, hein? Eli ligada com a gente, mandando mensagem, deixa eu chegar lá na mensagem da Eli. Já vamos lá, né? Deixa só rolar aqui o negócio, mas que coisa, tudo bem, tudo certo? Paulinho, abraço pra você, Paulinho, agora sim, né? Agora sim, Eli, olha só, fala comigo, Eli.
1: Boa noite, Mancha, tudo bem?
0: Tudo.
1: É Eli, tudo certo, meu amigo? Roda pra mim aquela música lá... Último Baile, pode ser? Não. Roda uma música do JM, uma bem apaixonada, tá bom? Tô na escuta, beleza, meu amigo?
0: Valeu.
1: Um grande abraço. Até mais.
0: Até mais, Eli. Já tô com o JM também. Quem comigo? Quem? Tudo certo, Mari? Abraço, abraço. Ela com a gente, a Rose. Fala, Rose, tudo bem? Olha só, vamos fazer assim, Rose. Depois do intervalo, eu venho de volta aqui para atender a galera que tá mandando mensagem pra gente nesta noite. Manda aí. 991-237-132. Esse é o nosso WhatsApp.
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0: lá pra Rose Gustavo Lima, na programação é Bailão no Momento. Galera, pediu aí o Céu e Canto, tocamos, né? Tocamos. Pessoal de Chaxim, isso, Paula, Cleiton, Miriam, Gabriele, valeu, valeu, um abraço pra vocês aí. Toquei a Morena Misteriosa. Alô, alô, boa noite.
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0: Música para Eli, JM.

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1: Musical JM, não é bailão da Momento FM.
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1: Primeiro baile, seguimos. Abraço lá pra galera do Kiss Motel em Xaxim, Vila Diadema, Xaxim. Ouvinte comigo, alô, boa noite.
2: Boa noite, mancha. Aqui é o Celso do interiorzão de Xereteiro Alto aí. Eu queria que tocasse uma música aí. Eu ofereço pro meu amigo Edson lá da Fêmea lá. Que é lá o Pesque Pague da Rose. Cheguei agora há pouco do rio, tava limpando uns peixinhos aí. Fui lá passar o tempo, levei pouca minhoca, peguei uns 15 juntos de azote. Mas já dá um frito, né?
1: Verdade, verdade. Abraço, abraço e província. Isso aí, né, garoto? Eu tô esperando chegar o verão e dar aquela esquentada, né? Pra gente fazer a pescaria, com certeza. Cadê? Aqui tinha mais uma participação, deixa eu ver. 991237132, nosso WhatsApp. Abraço pra galera aí. Simone, alô Simone, tudo bem? Abraço, tamo junto, né, garota? Isso aí. São Francisco!

0: São Francisco, vamos lá para informação. Na sequência eu volto com mais participação do ouvinte. Muita música, não é, Bailão? FM. Ótima noite. Momento FM, emoção o tempo todo. 9h30, fica ligado comigo. Já já tendo mais e mais participação. Olha só, chegou aqui, ó. Mais áudio do ouvinte. Valeu, valeu. Clarice também ligada comigo, galera do São Jorge.
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3: Até amanhã dessa terça-feira, a Defesa Civil havia confirmado ocorrência em 10 dos 14 municípios da região da AMAI. Uma estrutura rural foi atingida em Faxinal dos Guedes. A Coordenadoria Regional de Proteção e Defesa Civil, do Alto Irani, com sede em Xenxerê, registrou ocorrências de granizo, chuva intensa e rajadas de vento durante a tarde e a noite de segunda-feira. Às 5h45 desta terça-feira, havia registros em 10 dos 14 municípios atendidos pela regional, o equivalente a 71,4% da área de abrangência. Cidades afetadas: Xanxerê, Faxinal dos Guedes, Bom Jesus, Passos Maia, Vargeão, Ipuaçu, Ouro Verde, Marema, Abelardo Luz e Entre Rios. Na maioria dos municípios, o granizo foi descrito como fino e de curta duração, sem danos registrados. Em alguns pontos, o fenômeno ocorreu acompanhado de chuva intensa ou persistente. Com informações para a programação, o repórter Jocely Luiz.
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0: 28 para as 10.
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0: Muito bem, intervalo chegando, vamos lá. Natália, boa noite, Natália. Momento FM. 14, faltando para as 10.
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vambora, vambora! Jussiele, tudo bem, Jussiele? Chegando mensagem aqui, Jussiele com a gente, tamo junto, é, daqui a pouquinho tem momento love. Quem mais, quem mais? O Jackson, também ligado comigo, turma aí do São Jorge, valeu, valeu. Galera de Bom Jesus também, Paulo Sérgio, pessoal todo aí, tamo junto. Deixa eu tocar a Cerveja Socorro, bora, segue a programação, é bailão.

0: 24 horas com você, momento, emoção o tempo todo. Faltando para as 10. Quem tá comigo aqui, o Giovanni também. Ótima noite. Quem? Zamira, isso? Zamira, tudo certo? Vamos tocar Rick Renner, ela é demais. Já, então. Combinado? Depois do intervalo, eu toco música para você. Abraço, Eli! Abraço. Estamos sem contato, né, Eli? Contato só assim, ó. Só assim mesmo. Só você de lá e eu de cá. Abraço para você. Na sequência, Rick Renner, então. Momento FM é bailão. Seguimos. Abraço aí para a equipe, para a galera do Kiss Motel.
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gente, 4 horas no ar, momento é bailão. Paty, ligada comigo também, abraço para vocês. Tamo junto. 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Cleiton, tudo bem? Deixa eu tocar um Jean Giovanni pra galera de Abelardo Luz também, quem pediu aqui a minha amiga Andressa, né? Jean e Giovanni, tá certo, olha aqui tá o erro, né? Aí não rola. Vem junto, friozinho por aí? Olha só que coisa. A Neuza também ligada comigo, valeu Neuza. Abraço, minha amiga, tudo de bom pra você. Nem dormindo consigo te esquecer. Eita,

0: FM. Já, já eu volto com o Ebalão.
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0: 10h19, fica ligado aí, já já música pra você.
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0: Vem aí, Céu e Cantos.

0: 24 horas no ar, momento 10h29, chegando informação.
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2: A Secretaria de Desenvolvimento Econômico e Agricultura, em parceria com o SENAC, promove uma nova programação de cursos gratuitos de qualificação profissional, com oportunidades em diferentes áreas de atuação. Entre as opções estão os cursos de técnicas de vendas, mídias sociais para serviços de alimentos e bebidas, informática essencial, drenagem linfática corporal e facial, cuidador de idoso, comunicação, expressão oral e corporal, colaboração de trabalho em equipe e atendente de farmácia. Maiores informações sobre os cursos e as inscrições podem ser obtidas pelo WhatsApp 98412-5482 ou pelo telefone 49-3433-3300. Com informações para a programação, repórter Jocely Luiz.
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0: Parquinho Azul do JM, não podia faltar, né? Abraço, abraço pro nosso ouvinte Luiz. Luiz Alves.
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É bailão no momento. E o Cássio, tudo bem, Cássio? Tamo junto, garoto. Agora faltando 5 para as 11, daqui a pouquinho tem Momento Love aqui na sua noite, na sua melhor companhia, Momento FM. Eu sou Mancha com você, juntos até a meia-noite. Já, só música romântica, né? Só música romântica até a meia-noite, uma hora inteirinha de Momento Love. Fica ligado comigo então, a galera gosta, né? A galera gosta. Loucura demais, vamos tocar. Quem tá pedindo? Manu? Abraço, Manu. Claro que eu toco, deixa eu pegar aqui, ó. Loucura demais, Christian Ralph. Isso aqui é boa, isso aqui eu curto também.

0: 11:01. Vem aí Momento Love.
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0: 11:03.
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1: Seguimos aqui, seguimos. Galera, amanhã tem mais Zé Bailão. Abraço aí pro Walter. Que mais? Vera com a gente. Alô, Vera. Alô, você. Abraço, ótimo fim de noite. Bora começar a programação romântica aqui, né? Isso aí. 991237132, WhatsApp. Você pode participar com a gente. A linha direta com a emoção, música romântica até a meia-noite no ar, mais um Momento Love.

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Momento Love, aqui na 97.9, Momento FM. O amor em forma de lindas canções. Fica aí comigo. Intervalo comercial, na sequência, mais música romântica. Que seu fim de noite seja muito especial, aconchegante, maravilhoso, com momentos mágicos, marcantes. Seja bem-vindo à programação romântica da Momento. Esse é o Momento Love.

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18 para meia-noite. Abraço para Luciane, também ouvindo a gente. Ótimo fim de noite.

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2: 14, faltando para meia-noite, deixando minhas últimas. Na sequência tem Madrugada 97. Abraço aí pra você, ótimo fim de noite, não esquece. 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
2: 23:58.
3: Essa vai machucar o coração de muita gente.
4: Eu não.

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1: Zero hora e 8 minutos.

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3: Zero hora e 27 minutos.

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2: Zero hora e 48 minutos.

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2: Uma hora e 8 minutos.

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0: 1 hora e 17 minutos.
1: Tem alguém de aniversário hoje aqui?

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0: beijo. Eu acho que, ó, até vou fazer um pra mim, assim.
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3: Uma hora e 25 minutos.

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1: Uma hora e 47 minutos.

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2: 2:06.

0: Dirceu.
1: Sim, quanta honra. Deus abençoe sempre o seu trabalho, viu? Seu projeto.
2: Obrigado demais, cara.
0: Gente, pelo por favor, convite, façam muito barulho. Muito barulho. Henrique Juliano!
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Aproveita que eu já te mandei muitos áudios pra você ouvir depois, viu? O negócio é o seguinte: quero ver todo mundo com a mãozinha pra cima, balançando pra lá e pra cá, assim, vem, Goiânia. Pessoal do fundão também. Pra lá, pra cá, pra lá. Joga a mãozinha pra cima, Tati. Ó, meu filho, ó. Canta assim, ó.

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2: 2:46.

0: Obrigado!
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3: 3 horas e 6 minutos.

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3: 3 horas e 26 minutos.

0: Guine pandeiro. 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Que achou, patrão?
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4: 3 horas e 45 minutos.

0: caralho.
1: Pega nós.
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3: Quatro horas e quatro minutos.

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3: Quatro horas e 25 minutos.

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Bom dia, meu povo querido. Bom dia. Estamos iniciando mais uma manhã aqui no Bom Dia Oeste, através das ondas sonoras da 97.9. Eu sou Jonathan William e faço companhia para vocês até as 8 horas da manhã. Isso mesmo, então participa comigo, manda sua mensagem para cá no 991-23-71-32. Agora fazendo 8 graus na capital do milho. E assim nós vamos seguir a nossa programação com muita música boa, porque se é sucesso, com certeza toca na Poderosa do Oeste, toca na Momento FM, toca nessa rádio, qual é um canhão de audiência!

0: Bom dia, 5:15.
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0: 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Você que tá ligadinho nas ondas sonoras da 97.9, participa comigo, manda seu WhatsApp pra cá, 991-23-71-32, e participa comigo aqui do Bom Dia Oeste. E assim nós vamos seguindo a nossa programação da Poderosa do Oeste.
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não pode chegar no fim. Antes, quero ver toda essa gente bonita cantando bem alto, bem forte, com emoção, a primeira estrofe dessa canção comigo. Vamos ver se sai bonito. Todo mundo cantando.

0: Bom dia, 5h31.
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0: Bom dia, 5h44.
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0: Bom dia, Oeste! Bom dia, Oeste! Participa comigo aqui, manda sua mensagem pra cá. Participa do Bom Dia Oeste aqui da Momento FM. Manda sua mensagem no 991-23-7132 e participa comigo. Eu sou Jonathan William e faço companhia pra você até as 8 horas. E assim nós vamos seguir a programação da Poderosa do Oeste. Essa rádio qual é um canhão de audiência. 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
14: Olha a moçada agora cantando com a gente aí. Música que representa o nosso Rio Grande, que fala da nossa liberdade, da nossa história. Eu quero ver todo Porto Alegre cantando com o rodeio aí. Essa aqui é uma das páginas musicais que se torna imortal na boca do povo, porque defende a bravura do nosso povo. Então vamos lá, moçada. Quero ver vocês aí com gritos de liberdade.

ouvir a moçada de Porto Alegre cantando junto, gritos de liberdade, eu quero ver. Fora.

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São 11 anos de existência da Usa Discos. E eu quero que essa música que fala de Deus, que fala de amor, abençoe essa gravadora, que é de todos os gaúchos, não é só dos cantores. Um abraço grande para o Alex. Um agradecimento para o meu querido Edson, que veio do Rio de Janeiro para fazer essa produção que há de orgulhar aos artistas e a todos os gaúchos presentes.

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0: Bom dia, 5:59.
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0: 97.9 é Momento FM, você que tá ligadinho nas ondas sonoras do 97.9, participa comigo aqui, manda sua mensagem, participa do Bom Dia Oeste, manda sua mensagem pra cá. Isso mesmo, participa, eu sou o Jonathan e faço companhia pra você até as 8 horas da manhã. Bom dia, Paulo Melo, bom dia! Bom dia, Vanusa! Obrigado, que seu dia seja maravilhoso também, Deus te abençoe! Bom dia, Caixa d'Água na escuta, tamo junto! Tenha uma ótima e abençoada quarta-feira, Deus te abençoe, meu amigo, tamo junto! Isso aí, assim nós vamos seguindo a nossa programação com Luiz Marrenco, depois vem Neto dos Velhos e depois Porca Véia!
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0: Bom dia, 6:15.
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0: 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Manda sua mensagem pra cá, participa do Bom Dia Oeste, da Poderosa do Oeste. Participa da programação da Momento FM, manda sua mensagem pra cá no 991-2371-32 e participa comigo. Eu sou Jonathan Willi e faço companhia pra você até as 8 horas. Manda sua mensagem pra cá no 991-2371-32. Bom dia, seu Eli Konapka. Um abraço, meu amigo. Deus te abençoe e tenha uma ótima e abençoada quarta-feira. Tamo junto. Isso aí, participa comigo, manda sua mensagem pra cá. E vamos seguindo muito bem a nossa programação aí com a música agora, Bênçãos em Mim, de Padre Ezequiel. E vai seguindo a programação da Poderosa do Oeste, Momento FM.
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0: Bom dia, 6h32.
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0: 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Bom dia, bom dia, bom dia pra você que está acompanhando as ondas sonoras da 97.9 Momento FM. Bom dia, Ezequiel Pinheiro. Ótima e abençoada quarta-feira pra ti também, meu amigo. Deus te abençoe. Tamo junto. Participa comigo, manda sua mensagem pra cá no 991-237-132. Hoje trouxeram café na rádio pra mim cedo, mas que tal? Maia de Bom Jesus, nosso parceiraço, o Maia da Metalúrgica Maia. Inclusive um abraço pra todo o pessoal, todos os nossos ouvintes aí de Bom Jesus. E assim nós vamos seguir a nossa programação com os Aldir Carlos Magrão e depois vem aí os Monarcas.
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0: Bom dia, 6h44.
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0: 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Bom dia você que tá chegando agora aí. Eu sou o Jonathan e faço companhia pra você até as 8 horas. Participem comigo, manda sua mensagem pra cá no 991-2371-32. 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E assim nós vamos seguir a nossa programação com Marcelo Oliveira.
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0: Bom dia, 7:30.
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0: 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Você que tá ligadinho nas ondas sonoras da Momento FM, participa comigo aqui, manda o seu WhatsApp pra cá no 991-23-7132. Bom dia, dona Erazi, seu Jair, lá do bairro Santa Terezinha, em Xaxim, nos acompanhando, pedindo de Paulo e Paulino. Vamos tocar logo em seguida, tá bom? O pessoal da linha Bento, Cordilheira Alta, o Paulo e o Roberto, um abraço pra vocês. Estão lá iniciando os trabalhos na obra e pedindo o Rick Renner. Vamos tocar também, tá bom? Participa comigo, manda seu WhatsApp pra cá no 991-23-7132 e participa do Bom Dia Oeste.
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0: Bom dia, 7h45.
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2: Bom dia! A presença de um sistema de alta pressão, ou seja, uma massa de ar seco, proporciona uma quarta-feira bem aproveitável, com presença de sol, poucas variações de nuvens na sequência do dia. Frio agora nesse início de manhã, com mínimas oscilando entre 7 e 9 graus. Durante o período da tarde, a temperatura máxima prevista é de 20 graus. E a maior parte do período é aproveitável, propício aí para qualquer tipo de atividade, tanto no campo quanto no ar livre. Mantém o domínio do tempo bom, tempo firme ao longo dessa quinta, sexta, sábado e domingo. A temperatura ela sobe gradativamente dia após dia. A máxima prevista é de 28 graus nesta quinta, acima dos 30 graus na sexta, 30, 33 graus durante o sábado e domingo. Ainda o amanhecer é friozinho, o amanhecer desta quinta-feira ainda tem mínimas em torno de 8 graus e depois gradativamente vai subindo até chegar ao fim de semana. Então vamos ter uma sequência de dias bem aproveitáveis e propícios para quem vai plantar, semear, colher, pulverizar, vai fazer uma atividade que demande tempo seco, extremamente aproveitável. Peter Scheuer, meteorologista com a previsão do tempo.

0: Bom dia, Oeste! Eu vou me despedindo por aqui. Amanhã estarei novamente fazendo companhia pra vocês no Bom Dia Oeste. Vem ele aí, Jocely Luiz, com informações de Xangirei Região. E depois vem a Dina com o Mix Manhã, aqui na Momento FM. Tenha um ótimo e abençoada quarta-feira. Até amanhã!
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1: 8:05, quarta-feira, 23 de setembro de 2026. Começa agora mais uma edição do Momento Notícia. 7 graus de temperatura aqui na Avenida La Salle, estúdio da Momento FM 97.9. Falamos de Xanxerê, oeste de Santa Catarina. 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Hoje, 23 de setembro, marca algumas datas importantes relacionadas ao meio ambiente, à cultura e à conscientização social e à saúde. Hoje é dia de combate à mutilação genital feminina, data internacional voltada à conscientização e erradicação de práticas de mutilação e violação dos direitos das mulheres. Dia Internacional das Línguas de Sinais, instituído pela ONU para promover e reconhecer a identidade linguística e a diversidade cultural de pessoas surdas em todo o mundo. Hoje é dia do técnico em edificações, data que homenageia os profissionais responsáveis pelo planejamento, execução e acompanhamento de obras e projetos no setor da construção civil. Hoje também é Dia Nacional da Esfericidade da Terra. Você sabe o que é a esfericidade da Terra? É a data simbólica associada a debates, a difusão da ciência e o do conhecimento astronômico. E estamos também na chegada da primavera, que altera a dinâmica agrícola, o clima regional e a disponibilidade de alimentos sazonais no sul do Brasil, nesse 23 de setembro de 2026.
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1: E quem está de aniversário hoje é o município de São Bento do Sul, localizado no Planalto Norte do estado. Fundado em 1873 e emancipado politicamente em 1883, o município celebra seus 143 anos. É o município de São Bento do Sul, que tem uma forte herança da migração europeia, né? Alemães, austríacos, poloneses e tchecos, preservada na arquitetura, gastronomia e tradições locais. A economia é um dos maiores polos moveleiros do país e da exportação de móveis de madeira, além de destacar-se na indústria metal, mecânica e cerâmica. Parabéns aos munícipes de São Bento do Sul, que fica no Planalto Norte do estado, completando hoje 143 anos. 8:07, em discurso na abertura da Assembleia Geral da ONU em Nova York, o presidente dos Estados Unidos, Donald Trump, criticou iniciativas internacionais de regulação e governança da inteligência artificial. Ele afirmou que os Estados Unidos rejeitam qualquer tentativa de estabelecer um modelo global para controlar a tecnologia e defendeu a continuidade do desenvolvimento do setor sem limitar seu avanço. Ele também declarou que os Estados Unidos estão à frente da China na corrida pela inteligência artificial e que pretende manter essa vantagem. Durante o discurso, ele afirmou que a tecnologia deveria passar a ser chamada de superinteligência. Nas eleições de 2026, Santa Catarina terá 404 candidatos disputando 40 vagas para deputado estadual na Assembleia Legislativa. O número foi definido após o encerramento do prazo para registros, substituições e preenchimento de vagas remanescentes, além da análise dos registros pela Justiça Eleitoral. Ao todo, 688 candidaturas estarão disponíveis nas urnas para os diferentes cargos em disputa no estado. A Secretaria de Saúde de Xanxerê informa que a sala de vacina da Unidade Básica de Saúde do Vila Sésamo passará por uma reforma para adequação da estrutura interna e ficará fechada para atendimento de hoje, dia 23, até o próximo dia 7 de outubro. Durante esse período, a população poderá procurar as demais salas de vacina disponíveis nas unidades localizadas no Castelo Branco, São Romero, Vista Alegre, Bairro dos Esportes, Nossa Senhora de Lourdes e Hélio dos Anjos Ortiz. 8:09, dois homens de 24 e 22 anos foram presos por suspeita de tráfico de drogas em Xanxerê. A ocorrência foi registrada durante uma abordagem da Polícia Militar no bairro Jardim Tarumã, onde foram apreendidas porções de maconha, aproximadamente 8 gramas de crack e R$ 150 em dinheiro e um celular. Durante a ação, os policiais também constataram que um dos suspeitos estava em descumprimento de monitoramento eletrônico. Diante da situação, os dois homens foram detidos e encaminhados à central de plantão policial, juntamente com os materiais apreendidos.
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1: Os principais indicadores agropecuários aqui para o oeste de Santa Catarina, nessa quarta-feira, dia 23, com base nos dados de acompanhamentos do mercado da Epagri-Cepa. Cotações de grãos. O milho, saca de 60 quilos, cotado na média de R$ 69,50 a R$ 70,20. Mercado em recuperação, impulsionado pela demanda das indústrias de proteína animal da região. A soja, saca de 60 quilos, na média de R$ 152,50 a R$ 155. O trigo, saca de 60 quilos, na média de R$ 75 a R$ 78. Preços firmes, reflexo da redução da área plantada no estado. Já no mercado de pecuária e proteínas animais, aqui no oeste e meio oeste, o suíno vivo fechou a cotação de ontem na média de R$ 8,10 a R$ 8,30 o quilo. O frango de corte quilo vivo na média de R$ 5,20 a R$ 5,45 o quilo. O boi gordo arroba na média de R$ 344 a R$ 350. O litro do leite referência pago ao produtor na média de R$ 2,56 a R$ 2,65 por litro. O panorama agrícola da região, né, no final de setembro e agora para esse final de setembro, melhor dizendo, né? As operações de semeadura avançam no oeste em áreas mais quentes próximas ao Rio Uruguai, aproveitando a umidade do solo, né, com a chegada da primavera. O fim do vazio sanitário libera o início do plantio da safra de soja na maior parte das regiões de Santa Catarina a partir dessa semana. Já no mercado de carnes, o setor frigorífico do Grande Oeste mantém forte ritmo de exportação, impulsionado pela demanda por milho e farelo de soja aqui na região, são os indicadores do momento. E alunos da segunda série do Ensino Médio Integral da Escola de Educação Básica Dom Vital de Ponte Serrada participaram de uma visita técnica ao sítio Ouro Branco, na comunidade de Boa Vista do Jardim, interior de Vagião. A atividade teve como objetivo aproximar os estudantes das tecnologias utilizadas atualmente na agricultura e na produção leiteira. A visita foi realizada pelas turmas dentro do projeto de itinerários formativos de aprofundamento desenvolvido pela escola. 8:12, 8:12. Banana em Santa Catarina. A safra deve atingir 779 mil toneladas. Carol Denardi.
2: A bananicultura de Santa Catarina caminha para uma safra positiva no ciclo 2026-27. Estimativas da Epagri-Cepa indicam uma produção de quase 780 mil toneladas, alta de 1% em relação à safra anterior. O destaque fica para a banana prata, que deve crescer mais de 5% em volume. No mercado, o menor volume nacional em agosto elevou os preços pagos ao produtor catarinense. Porém, para setembro, a expectativa é de recuo nas cotações com o aumento da oferta da fruta e maior concorrência regional. Já no comércio exterior, Santa Catarina lidera as exportações brasileiras de banana. Entre janeiro e agosto, o estado respondeu por mais de 50% de todo o volume exportado pelo país, tendo Uruguai e Argentina como principais destinos. De Florianópolis, da Rede de Notícias AKERT, Carol Denardi.
1: Ok, obrigado, Carol Denardi. Agora são 8:14. A gente vai para um rápido e breve intervalo e na sequência tem informações da previsão do tempo.
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3: 8:18. Vamos aos destaques do panorama de mobilidade e trânsito nas principais rodovias do Grande Oeste, incluindo alguns pontos de atenção. Na BR-282, eixo Xanxerê, Chapecó, Maravilha e São Miguel do Oeste, fluxo intenso nas primeiras horas da manhã e no fim da tarde, especialmente nos acessos urbanos de Chapecó, Xanxerê e São Miguel do Oeste. Obras em Maravilha, né? No município de Maravilha, seguem as intervenções e obras pontuais nas vias marginais no trecho urbano de Maravilha, exigindo atenção para o tráfego de máquinas e afunilamento temporário. Também temos aqui o destaque da BR-282, trecho de Vargem Bonita, Irani, Ponte Serrada, Cordilheira Alta e Nova Erechim. Reduz a velocidade nesses trechos, principalmente no início da manhã devido ao nevoeiro e neblina, segundo a Polícia Rodoviária. Na BR-153, trevo do Irani à Concórdia, fluxo moderado agora de veículos pesados, principalmente transporte de cargas e grãos. Pontos de lentidão no entroncamento do trevo do Irani e travessia em Ponte Serrada por conta de monitoramento de velocidade também, reduz a velocidade. Na BR-470, trecho de Campos Novos a Curitibanos, obras de manutenção na pista e trechos com pare e siga pontual ao longo da semana. Na SC-157, Chapecó, sentido São Lourenço do Oeste, trânsito fluindo normalmente com atenção redobrada nos trechos sinuosos da região de Formosa do Sul e Quilombo em momentos de neblina matinal. Na SC-480, acesso ao Rio Grande do Sul, tráfego pesado de caminhões, e carretas para transporte de insumos agropecuários. Sem bloqueios registrados, mas exige paciência nos trechos de aclive. Já na SC-283, sentido Chapecó-Seara-Concórdia, pontos de atenção devido a obras de revitalização e recapeamento asfáltico em trechos intercalados entre Seara e Chapecó. A Polícia Rodoviária Federal está com reforço nas abordagens de orientação e fiscalização, como o uso do cinto, ultrapassagens proibidas e checagem de velocidade. Recomendação aos motoristas: cuidado reforçado nas primeiras horas do dia, devido à formação de neblina baixa, orvalho nas baixadas, principalmente na BR-282 e pontos da 153. São as informações do trânsito.
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3: E a previsão do tempo, agora são 8:21. Segundo a Defesa Civil, o avanço de uma massa de ar frio e seco estabiliza o tempo no município de Xanxerê após a passagem da frente fria. A quarta-feira é marcada pelo retorno do sol entre poucas nuvens, porém com queda acentuada nas temperaturas na madrugada e no amanhecer. Não há previsão de chuva para o decorrer do dia. A temperatura mínima registrada foi de 6 graus durante a madrugada e a máxima deve chegar aos 20 durante a tarde. Vento quadrante sudoeste e sul fraco a moderado. A sensação térmica, devido à mudança brusca e declínio térmico acentuado em relação aos dias anteriores, a população deve dar atenção especial a crianças, idosos e animais domésticos, principalmente nos momentos um pouco mais de frio. Possibilidade de formação de nevoeiros, neblina baixa ao amanhecer nas baixadas e vales, exigindo cuidado reforçado nos trechos da BR-282 e 157, como eu destaquei anteriormente. Devido aos acumulados de chuva registrados no início da semana na região oeste, equipe segue em monitoramento preventivo para eventuais movimentações de terra ou instabilidade de encostas em áreas de risco. São as informações do trânsito para você que está nos dando carona na Momento FM 97.9. Boa viagem. Tenha sempre muito cuidado enquanto você estiver nas rodovias, nas SCs, né? E principalmente porque o trânsito é feito de pessoas. Respeite o próximo.
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3: E eu quero, antes de trazer as informações do esporte, minha vinhetinha deu uma pulada aqui, mas não tem problema. Eu quero falar também das condições climáticas e a previsão do tempo para o estado de Santa Catarina nesta quarta-feira. E quem nos traz mais detalhes e informações também aqui para a programação 97.9 é a meteorologista Daniele Lima, que está sempre com a gente de segunda a sexta-feira. Daniele, bom dia.
4: Bom dia. Nessa quarta-feira, o tempo firma com sol no Grande Oeste, enquanto, do litoral aos planaltos, o céu varia de nublado a encoberto, com chance de chuvisco isolado no litoral norte e aberturas no litoral sul. As temperaturas sobem no Grande Oeste, com máximas entre 18 e 22 graus. Nas áreas com mais nuvens do litoral aos planaltos, as máximas variam entre 9 e 16 graus. Ao longo do dia, o vento sul perde força na costa e passa a soprar de leste a nordeste no interior. Já na quinta-feira, no decorrer do dia, a nebulosidade diminui e o sol predomina em boa parte do estado. O amanhecer tem geada isolada na serra, com mínimas perto de 2 graus, enquanto nas demais áreas ficam entre 8 e 14 graus. Na tarde de quinta, as temperaturas se elevam, com máximas acima dos 20 graus. E a tendência para os próximos dias é seguir com tempo firme de sol e temperaturas em elevação. Sábado, as máximas devem atingir perto dos 30 graus em Santa Catarina. Mas por hoje, agasalhe-se bem e tenha um excelente dia. Com informações do tempo, meteorologista Daniele Lima, de Florianópolis, para a Rede de Notícias AKERT.
3: Ok, obrigado, Dani Lima, trazendo informações da previsão do tempo. Aqui em Xanxerê, elevou um pouco a temperatura, 10 graus agora, 83% de umidade relativa no ar. E com essa trilha a gente vai entrando em campo para falar de esportes. Nós tivemos ontem, pela Série B do Campeonato Brasileiro, o Criciúma e a equipe do Operário do Paraná. O Operário venceu o Criciúma pelo placar de 2-0, né, em jogo realizado ontem pela Série B do Campeonato Brasileiro. E começa em Xanxerê, a partir de hoje, a Copa Sul de Futsal, né, com o município de Chapecó como anfitriã, né, das demais equipes que vão participar dessa grande competição que vai de hoje até o próximo sábado aqui no nosso município. Os jogos estão agendados já, Chapecoense entra em quadra na noite de hoje a partir das 20 horas. E na oportunidade, né, a gente tem aqui um áudio do goleiro Ale Falcone, que é um dos destaques da equipe que faz esse convite, e também comenta em relação à participação da equipe, né, aqui no município de Xanxerê para essa competição. Ale Falcone, fala aí!
1: Cidade grande, né? É um campeonato que a gente vem pensando, vem batalhando desde o começo do ano, né? A gente sabe que era para ser aqui em Chapecó, mas vai ser em Xanxerê. E como sempre falo, né? A Chape não é de Chapecó, só a Chape com esse futsal é da região toda. Então a gente conta com a torcida de Xanxerê, região. Os nossos torcedores de Chapecó, tenho certeza que se farão presentes também. E a gente sabe da importância, sabe da qualidade das equipes adversárias também, mas temos totais condições aí de fazer um grande papel, quem sabe ali no domingo ali conquistar o título e a vaga para a Copa dos Campeões Regionais.
3: Ok, então, até o domingo, né, vai a competição. Começa hoje, nesta quarta-feira, e se estende, então, os jogos até o próximo domingo na Arena Ives Guissardi, aqui em Xanxerê. 8 horas 28 minutos, gente. Ficamos por aqui com mais uma edição do seu Momento Notícia, aqui pela programação da 97.9, a Poderosa do Oeste. Falando em Poderosa, vem ela para o estúdio daqui a pouquinho aí com a sua alegria e descontração. Muita música boa, interatividade, que só ela tem. A mensagem do dia também. Dinamais Ganzerla, bom trabalho. Bom início de quarta-feira para todos nós. A gente se encontra por aí. Tchau.
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0: Oiê, muito bom dia, agora 8:30.
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2: Oiê! Bom dia, bom dia, bom dia, bom dia! 26 faltando para as 9, nossa Mix Manhã começando para você por aqui. E aí, bandi lindo? E aí, bandi doido? Como é que vocês estão? Tudo bem? Tudo certo? Tudo tranquilo? Tudo de boa? Pois bem, bom dia, bom dia, bom dia. 26 minutos nos separam das 9 horas da manhã, 10 graus e a temperatura que estamos sentindo no coro no dado e exato momento. E, pois bem, começou a primavera geladinha, né? Mas é para terminar já, viu? Para terminar esse frio. Aparentemente é o último frio, assim, abaixo de 10 graus que a gente vai sentir, né? É isso aí, mas chuva vem ainda, vem as pampas. E por aqui, chuva de música boa, chuva de alegria, chuva de energia positiva na rádio mais querida do seu rádio. Na rádio que é a dona do seu coração, naquela que te dá prêmios, naquela que toca só as melhores músicas, naquela que tem os comunicadores que jogam muita coisa boa pra você, muita energia positiva pro seu dia ficar sempre incrível. Meiamos a semana, quarta-feira, 23 de setembro de 2026, e por aqui tem sorteio daquela caixa com bisnagas de pão de queijo deliciosa. Então manda seu recadinho pra cá, manda seu salve, capricha no bom dia. Hoje eu quero ver a foto do seu chimarrão. Ô Dino, eu já tomei, meu chimarrão tá lavado, já foi. Não importa, eu quero ver. Manda a foto do seu mate pra cá, me diga. Eu quero só ver como é que tá. Quero ver se a erva tá verdinha ainda. Hã? Manda, quero ver se você enfeitou, se não, se caprichou não. Se você toma aquele mate mais abagualado, assim, só erva e água. Se você colocou um chazinho pra dar uma frescalhada, manda seu recado pra cá. 991237132. 991237132. Repito, com calma. 991237132. É o contato direto. Mandou mensagem de lá, pipocou na minha tela por aqui. Juntos a gente faz a melhor manhã do seu rádio. Bom dia!

0: Oi, gente, Giovanni Perigo. Antes teve Guilherme Santiago Lápido. Bora participar com a gente. Hoje tem pão de queijo de presente. Momento FM. Muito bom dia. Agora 14. Mentira, 16. 16, voltando para as 9.
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0: 16 para as 9.
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0: Bom dia!
1: Bom dia, Dina. Aqui é o Leandro Narciso Fernandes, do bairro Vila União. Tô aqui, acabei de fazer o chimarãozinho, tô escutando o momento e você no 12.
0: Aí é bom, hein? Tamo de folga?
1: Coloca um sorteio aí dessa pão de queijo aí da Cipesa, hein? E o Potência. Toca a música, nós curtimos uma bem baguala aí do Baitaque, da tua escolha aí, é boa aí. Oferecer pra todos os ouvintes da momento e pra vocês da rádio.
0: Aí sim, aí, ó. E o galo cantando de fundo, bonito demais. Veio a foto do mate, bonito, com a florzinha em cima, tá achando que... Oi, Jandira, Jandira Odino, meu mate já tá lavado, porque eu tô tomando desde cedo, mas veio foto dele também. Veio sim, bom dia pra você. Bom dia, Dina, estamos na escuta. Aqui na Marafim, ó, a loja do Cid, é o Paulo que tá mandando aquele recado especial. Alô, Paulo, bom dia pra você, pro Delvan, pra ele, pra galera toda aí na Marafim, né? Lá ele tá tomando um cafezinho, veio a foto da xícara. Mais uma foto de chimarrão por aqui, minha querida Marisete Lorenzão, com aquele mate cor-de-rosa, sempre caprichado demais da conta. Beijo, bom dia. Ô, Dina, aqui não tem mate, tem só a Malévola dormindo enquanto eu costuro, mas olha, coisa linda. Minha querida Sandra França tá sintonizada com a gente lá em Blumenau, tá lá e tá com a mimizinha do lado, né? Coisinha mais gostosa. Bom dia pra Salete, que tá sintonizada com a gente também por aqui. Beijo, bom dia pra você. Ó, veio foto do mate também, lavado, já derrubou toda a erva que tinha pra lavar. Dina, bom dia. Olha o meu chimarrão gostoso aqui, ó. Garvamar de São José. Me coloca nesse sorteio do pão de queijo da Cipesa e toca uma música da banda legal. Toco. Elaine Sequete tá com a gente também por aqui. Beijo, bom dia, ó. Mandou a foto do mate. Ah, casinha bonita, ó. E corerosa, combinando com a bomba. E o rádiozinho lá também, né? Bom dia pra Alexandre. Oi, Ale. Tá sintonizado com a gente também lá no Mato Grosso do Sul. Tá agarradinho com a gente. Pediu pra curtir o quê? Essa aqui, ó. Essa aqui.

0: Agora 9 em ponto, bom dia.
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2: Muito bom dia para você. 9:05. E aí, você já agradeceu hoje? Se ainda não fez, faça. Se já fez, faça de novo, porque quanto mais você agradece, mais coisa boa acontece. Às vezes, a gente passa tanto tempo esperando as coisas acontecer que esquece de uma coisa muito, muito importante. Muitas vezes, as coisas só acontecem quando a gente começa a fazer acontecer. E é claro que cada coisa tem o seu tempo. Existem sonhos que precisam amadurecer, portas que ainda precisam ser abertas e situações que dependem das circunstâncias que fogem do nosso controle. A gente precisa, sim, aprender a respeitar o tempo de Deus e entender que nem tudo acontece na hora que a gente quer. Mas respeitar o tempo não significa ficar parado. Deus pode colocar oportunidades no nosso caminho, mas somos nós que precisamos dar o primeiro passo. Deus pode abrir uma porta, mas somos nós que precisamos ter coragem para entrar. Deus pode nos mostrar o caminho, mas somos nós que precisamos caminhar. Por isso, talvez hoje seja um bom dia para acordar para a vida. Parar de reclamar tanto e começar a agir mais. Porque é muito fácil olhar para aquilo que não deu certo e dizer: a minha vida não muda. Nada acontece para mim. Eu não tenho sorte. Mas será que estamos fazendo alguma coisa diferente? Será que estamos plantando aquilo que queremos colher? Porque a verdade é que toda ação tem uma consequência. Toda escolha deixa uma marca. E tudo aquilo que fazemos de alguma maneira volta para a nossa vida. Se queremos mais alegria, precisamos alimentar pensamentos bons. Se queremos paz, precisamos aprender a deixar algumas coisas para trás. Se queremos mudança, precisamos mudar atitudes. Se queremos alcançar um sonho, precisamos começar a trabalhar por ele. Não adianta apenas pedir, desejar e esperar. É preciso fazer a nossa parte. Talvez hoje você esteja preparando ou esteja esperando uma mudança na sua vida. Então comece pequeno. Organize uma coisa, tome uma decisão, faça aquela ligação, comece aquele projeto, peça desculpas, perdoe, estude, trabalhe, tente novamente. Não espere sentir que está tudo perfeito para começar, porque talvez esse momento nunca chegue. A vida não muda apenas quando as circunstâncias mudam. Muitas vezes, a vida começa a mudar quando nós mudamos a maneira de agir diante das circunstâncias. E não se esqueça que Deus faz sempre a parte dele, mas nós também precisamos fazer a nossa. Ore, mas também caminhe. Peça, mas também se movimente. Tenha fé, mas também tenha atitude. Porque fé não é ficar parado esperando. Fé é acreditar e continuar caminhando, mesmo sem enxergar exatamente onde aquele caminho vai dar. Então que hoje a gente pare de esperar que a vida faça tudo por nós. Que a gente reclame menos, agradeça mais e principalmente haja mais. Porque talvez aquilo que você está esperando há tanto tempo também esteja esperando por você. Talvez esteja esperando uma atitude sua. Faça a sua parte. Plante coisas boas. Tome boas decisões. Escolha caminhos que tragam paz ao seu coração e confie que quando a gente faz a nossa parte com fé, coragem e perseverança, Deus sabe exatamente como cuidar do restante. Então faça a sua parte. Comece hoje. Comece pequeno. Mas chega de ficar parado esperando as coisas acontecer. Viva! Porque a vida passa. A vida é um sopro. Hoje você está aqui. Amanhã já não se sabe. O ontem já não te pertence mais. O amanhã ainda não te pertence. Mas o hoje ele é um presente. E ele é todo seu. Então faça valer esse presente. Chamado vida. Chamado hoje. que Deus proporcionou para você. Que você lembre-se sempre de agradecer por tudo que tem. Que lembre-se sempre de colocar um pouquinho de amor em tudo que faz. E que lembre-se sempre que tem um Deus para você e por você em cada instante da sua vida. E se precisar, dê uma sacudida, uns tapas na sua cara. Ei, acorda! Acorda para a vida, porque ela está acontecendo.

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0: Oi, muito bom dia. Agora 9h15. 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
0: 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E hoje você corre o risco de levar para casa uma caixa cheia de bisnagas. Mande seu recado para cá, 991237132.
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0: Bom dia, bom dia, bom dia! Uhul! Bom dia, bom dia! Vai, capricha no bom dia.
12: Bom dia, Dina.
0: Bom dia.
12: Adaia Santos, do bairro Leandro. Estou trabalhando, gostaria de concorrer ao sorteio aí do pão de queijo. E quero ouvir a música Duas Vidas em um Só Coração. Ofereço para todos que estão ouvindo, especialmente para você, um bom dia de trabalho para todos nós.
0: Bom dia, bom dia. Bom dia para a Fran também, que está sintonizada com a gente por aqui. A Tati e as meninas lá da Reana Seguros estão sintonizadas comigo. Uma beijoca para as do setor de vida e residencial. Estão sintonizadas, estão pedindo moda por aqui. Um beijinho para vocês, tá bom? Bom trabalho. O Leandro também está com a gente por aqui. Beijo, bom dia. O Alexandre me mandou foto do mate dele. Lá no Mato Grosso, o mate é diferenciado, né? Na térmica com água fria e uma erva um pouquinho mais grossa, o que aqui a gente chama de tererê, ou tereré, né? Cada um chama de uma coisa, nós chama de tererê. Aqui no verão a gente toma um pouco também, mas a gente gosta mesmo de, pra refrescar, tomar um chimarrão com uma água a 90 graus. É coisa de gaúcho, coisa da gente, né? Um beijo, então, a todo o povo querido lá no Mato Grosso do Sul, sintonizados com a gente. Veio foto do mate, aquele mate verde, velho, topa tudo, lá da Alto Chile. O povo tá por lá, né? Tá sintonizado com a gente, tão lá trabalhando. O Tito mandou a foto do mate, mas topa tudo, viu? Precisa pelo menos um meio pacote de erva pra fazer um mate desse. Tão lá sintonizados. Minha menina tá lá, né? Verônica tá lá. Tá lá no médico, estão cuidando dela. Diz que tá nos aparelhos ainda, mas logo ela vai respirar sem os aparelhos. Estão lá lidando com a bichinha. Final de semana eu vou rodar com ela. Pobrezinha, faz uns 4 meses que não sabe o que é rodar. Oi, Dina, assim são as minhas manhãs na companhia da Momento FM. Olá, ó. Ó, ó. Ô, meu Deus. Coisa mais linda. Me mandou o videozinho da gatinha costurando. Lá em Blumenau também tem sintonia da Momento FM, o que é bom demais da conta. Quem tá comigo? A Jô também. Ô, Dina, você quer? Vai ter que vir buscar. Mamãezinha, como é que vamos fazer pra ir até lá? Me mandou foto e vídeo. Os pés de jabuticaba mais cheinho de bolinha no tronco. Carregado demais da conta, coisa mais linda, né? Nem me fale. O Pequinha tá dele brigar com nós que a gente não foi lá na fazenda buscar. Desse jeito. Ele tentou buscar pra nós, ainda machucou a perna, querido. Não, vocês têm um chefe desses? Que se vocês não têm, eu só peço desculpas, viu? Porque o nosso é desse jeito. O nosso é desse jeito. Não, subiu em cima de um negócio lá, pra machucou até a perna pra trazer jabuticaba pra nós. Ele fez dessa. Fez. Dona Léo de vez em quando manda uns docinhos pra nós, uns grossos, umas coisas que ela faz o seu lírio trazer pra nós. É, a gente tem uns chefes bons demais da conta. Vocês não têm base. Eles brigam, quando precisa brigar, eles brigam, mas a maior parte do tempo eles estão cuidando da gente com muito carinho. Oi, Dina, bom dia, aqui é a Cecília Zonta. Fez o quê? Me mandou foto do chimarrão também, que tá gostoso, tá top, tá incrível. Oi, Dina, eu quero participar do sorteio e pode tocar a próxima música pra mim. É a Larissa que tá com a gente. Beijo, bom dia.
13: Aô, minha amiga Dina. Bom dia. Luz do dia.
0: Pronto.
13: Como é que tu tá?
0: Eu tô bem, e tu?
13: Podia mandar um musicão aí pra nós, de aquele abraço da mecânica
0: Pichini, ah, né? Aquele abraço. Hoje, né?
13: A Verônica tá no elevador já.
0: Tá lá? Ah. Meu aí, Deus, que alegria.
13: Só que eu tô com mais valente. Olha o mate velho, tô petudo aí, ó. Tamo eu e o meu gordinho, eu o Titão aí, ó.
0: Ah, que bonitinho.
13: Manda um abraço caprichado pra nós aí, pra todos os ouvintes da Rádio Momento, pra todos os clientes da Mecânica Auto Style. Tenha um bom dia. Valeu.
0: Muito bem. Bom Tchau, dia. Obrigado. Aquele abraço. Estão lá lidando na Verônica, né? Ô, Dina, de que jeito que estão lidando com a Verônica? Se é uma oficina, se é Auto Style, né? É exatamente, Verônica, a minha eco, gente. É a minha eco esporte. É ela, é a Verônica. E aí o gol é o Jorge. Cada um tem um nome aqui. O Onix da rádio é o Enzo, né? Porque o Onix é Enzo, né? Meu Deus do céu, tá louco. Tá numa ladeira, você precisou enticar com ele, tem que baixar a marcha. É um Enzo. É. E aí o Celta é um Kleber, né? Cada um tem um nome. Não tem. Olha pro carro, ele tem e a gente sabe por quê. Oi, Dina, tô aqui pedindo a música Morena Misteriosa. E a Tatiana, vou tocar daqui a pouquinho pra ti, tá bom, querida? Beijo, bom dia. Salete, beijinho pra você. Tá sintonizada com a gente também. Beijo. Mas quem tá comigo? Oi, Dina, bom dia. Toca a próxima música. Tenha uma abençoada quarta-feira e me coloca nesse sorteio. Fabiana, beijo pra ti, minha querida. Bom dia.
14: Bom dia, Dina.
0: Bom dia.
14: Que dia lindo e maravilhoso, gostoso e abençoado por Deus.
0: Tá, né? Top, né?
14: E ele é lindo. Aqui é Yeraí Bordim. Vamos nessa quarta-feira aí, né? Maravilhosas. Que hoje, como diz, nós está vivo e amanhã, né?
0: Uhum.
14: Só a Deus pertence e vamos correr atrás das coisas também.
0: Isso aí.
14: Como você falou no pensamento do dia aí, sem reclamar, só agradecer e correr de atrás, que não adianta pedir para Deus e não fazer a nossa parte, né? E me coloca nesse sorteio aí do pão de queijo da Cipesa. E a música fica a seu critério, tá bom?
0: Então tá
14: Se
0: bom,
14: puder,
0: linda.
14: Do Gustavo Lima, né? Mas... E o meu papagaio tá aqui me repetindo.
0: Aí,
14: abraço,
0: ó.
14: Abraço, Dina.
0: Aí nunca tá sozinha, né? Tem um rádio, um papagaio e um fogão a lenha, pronto. Tá feita na vida, sozinha, nunca mais fica. Um beijo, minha querida Yaraí. Tá sintonizada sempre com a gente também. Hora de moda, uma bem assim, ó. Sou latino-americana. Pra dar uma agitadinha, se você ainda não deu uma saculejada nesse corpo. Se você ainda não tem alegria o suficiente correndo nas suas veias, bora. Bora.

0: Muito bom dia, agora 9:29.
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2: Olá, ouvintes. A Polícia Militar Rodoviária concluiu em análise inicial que o ônibus envolvido no acidente que deixou um homem morto e outro gravemente ferido em Bom Jesus invadiu a pista contrária antes de atingir frontalmente um carro. A colisão aconteceu na madrugada de ontem na SC-480. Conforme relatório da polícia, o ônibus seguia no sentido Xanxerê a Bom Jesus quando teria invadido a faixa destinada ao tráfego contrário. Na sequência, ocorreu a colisão frontal com o CrossFox que seguia no sentido oposto e tracionava um reboque. O motorista do CrossFox, identificado como Valdemar Machado, morreu no local. Um passageiro do veículo de 41 anos sofreu ferimentos graves, foi atingido pelo Corpo de Bombeiros e encaminhado ao Hospital Regional São Paulo, em Xanxerê. O motorista do ônibus, também de 41 anos, não ficou ferido. Com informações para a programação, o repórter Jocely Luiz.
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0: 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Oi! Bom? Bom ou não? Bom? Ah, então tá bom. Se tá bom, tá tudo top. Boa também? Ah, então fechou. Então tá tudo ótimo. Então tá do jeitinho maravilhoso, top, sensacional que precisa ser. Tá daquele jeito. Bom dia. Bom dia.
1: Bom dia, Dina. Aqui é a Adriane de Xanxerê. Queria
0: o quê?
1: Participar da promoção do pão de queijo da Espécia. E que estamos curtindo aqui. Obrigada.
0: Beijo pra você.
2: Bom dia, Dina.
0: Bom dia.
2: É Carinha, aqui do bairro Veneza.
0: Como é que você tá?
2: A música da Maiara e Maraísa, show completo pra nós curtir. E um ótimo dia de trabalho pra você. Um abraço, tudo de bom.
0: Obrigada, beijo. Eu ganhei abraço dela pessoalmente. Ontem ela teve audácia. Ela e a Regina vieram aqui ontem no finzinho da tarde trazer um bolo de chocolate com morangos e caldos. Meu Jesus, minha dieta foi pras cucuia. Foi pras cucuia, se foi. Mas pelo amor de Deus, que delícia, né? Ai, ai, ai, ai. Solo de vez em quando. Oi, Dina, estamos aqui na produção das mudas de café e ouvindo ao Momento FM. É o Serginho que tá lá em Espera Feliz, Minas Gerais, garrado na programação, sempre com a gente. Bom demais. Dina, estamos por aqui em Chapecó, sintonizados, agarradinhos no momento, porque não tem como ficar sem, né? Já tá no sorteio. Minha querida Adriana Gasparini também tá com a gente por aqui. Oi, Jandira, beijo, bom dia, participando do sorteio. O Paulo Sérgio tá com a gente lá em Bom Jesus. Beijo, bom dia.
3: Bom dia, Dina.
0: Bom dia.
3: Tudo bem?
0: Tudo bem.
3: Adoro o seu programa, Dina. Manda uma música bem bonita pra nós. Que seja um dia abençoado.
0: Amém.
3: Sozinho, né? Quero participar do sorteio, Dina.
0: Tá participando. Fácil assim.
4: Bom dia, Dina.
0: Bom dia.
4: Aqui hoje que é o Pinheiro do Marcelo Romero. Estamos na sintonia. Momento FM. Emoção o tempo todo.
0: Ei, trembão.
4: Aquele abraço, minha amiga. Me coloca no sorteio do pão de queijo aí.
0: Mas é claro.
4: Valeu, minha amiga. Tamo junto.
0: Bora. Bora. Um beijo pra Neuza Verardo também, que tá com a gente sintonizada por aqui. Bom dia pra Nirlei Batista. Cheguei de nós a língua. Também quer participar do sorteio do pão de queijo da Cipesa.
5: Bom dia, Dina.
0: Bom dia. Do
5: bairro São Jorge. Gostaria de participar do sorteio do pão de queijo da Cipesa. E gostaria de mandar um beijo pra minha mãe e o meu irmão Brian, que estamos aqui na escuta limpando a casa. E toca aí pra nós Sonhos Impossíveis, se for possível. Muito obrigada.
0: Beijinho pra você. Alô, Heloísa também tá por aqui participando. Beijo, bom dia.
6: Bom dia, bom dia, Dina.
0: Bom dia, bom dia.
6: Coloca nós no sorteio aí, Dina. E toca pra nós aí um Ícaro Gilmar aí, evitado. Beleza? Abraço, Dina.
0: Abraço. Bom dia, Dina. Um dia incrível e completo de vitórias pra nós com beijinhos, beijinhos pra Vanusa. O que que veio junto com a mensagem? Foto de flor pra deixar meu dia mais colorido. Oi, Dina, bom dia. Eu quero participar desse sorteio aí. É a Vilma. Você já pensou se ganhar um pão de queijo gostoso demais? Oi, Dina, bom dia. Eu quero participar do sorteio do pão de queijo. Toca um Gustavo Lima pra nós. Eu e Leandro de Oliveira com a gente também por aqui. Bom dia.
7: Bom dia. Um pouquinho de justo, tô no horário, que eu também quero participar do sorteio. Meu nome é Luiz Anello.
0: Meu querido Luiz Anella, bom dia pra você. Tem Vitor e Léo. Estrela cadente. Bora, vem participar com a gente. Tá valendo uma caixa com bisnagas de pão de queijo Cipesa. Precisa fazer pão de queijo pra vizinhança inteira. É gostoso demais. Vem participar. 99123-7132.

0: Pensam em mim? Deixa que venha, quanto mais melhor. Muito bom dia pra você. Agora é 13, faltando pras 10. 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

0: Voltei, meu povo. Foi aonde, Dina? Não fui lugar nenhum. A gente só tava num bloco comercial, né? Tava ali, né? Faturando, fazendo os pila pra poder pagar o salário do povo. Tem, precisa. Manda seu recadinho, vai. Capricha, tá valendo pra você uma caixa com bisnagas de pão de queijo da Cipesa hoje. De todos os sabores pra você provar. Vão 6 bisnagas pra você fazer um mundo de pão de queijo. Rende pra caramba. Tô te contando. Vai por mim que eu não minto pra você.
1: Tudo bem? Que é o Rodrigo Ribeiro, do bairro Leandro. O Chacaré. Você participar do sorteio do Cipesa.
0: Já está, muito bom dia. A Lucília Sandrin também está sintonizada com a gente por aqui, está participando do sorteio, desejando um ótimo dia a todos. A Silvia dos Santos também está por aqui. Oi, Dina, aqui é a Sandra Dazzi. Eu quero a música Porcelanato. Vamos tocar. Porcelanato. Do Panda, você quer? Ah, tá. Então tá. Tá aqui, ó. Vai curtir. Um beijinho pra você. Mas quem é Dina? Aqui é a Justina. Quero participar do sorteio do pão de queijo.
2: Bom dia, Dina.
0: Oi.
2: Meu nome é Clonice Franco Ferreira. Quero participar do sorteio do pão de queijo da Cipesa. E te desejar um ótimo dia abençoado.
0: Amém. Obrigada pra você também.
3: Bom dia, Dina.
0: Tudo certo.
3: Bruno, Campos Duarte, fala aqui do João Winkler. Queria participar do sorteio aí.
0: Uhum.
3: E pedir uma música. Toca uma aí do seu gosto. Valeu, muito obrigado.
0: Valeu, aquele abraço.

0: Fora, fora do padrão.
1: Eita lá, pra fechar mais uma. Tá chegando o túnel do tempo, hein? Tá chegando, é hora de matar a saudade, ó. Cheirinho de naftalina. 10 em ponto.
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6: Bora matar a saudade? Túnel do Tempo de quarta-feira tem que ser Love. Viu medley com Jennifer Warders, depois tem Roxette.
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0: Que é isso, hein? Tudo do tempo pra balançar os corações, pra mexer no sangue, pra fazer ele correr mais rápido nas veias, pro coração palpitar mais forte, apaixonado demais nessa quarta-feira. Rockset com Listen to Your Heart, antes teve The Time of My Life de Bill Medley com Jennifer Warners. Pra fechar o nosso túnel de hoje, a gente volta já.
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0: 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Acerta o seu contagiante, agora 10 horas, 16 minutos, bom dia.
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1: Pronto, voltamos. Que é isso, hein? É a gostosa e a poderosa do seu rádio. São 30 mil watts de potência, levando pra você muita música boa, alegria, energia positiva. Bora com a gente, vem. Aumenta o volume que do lado de cá, eu me garanto. Me garanto. E aí, como é que você tá? Bom dia, bom dia, bom dia. Bora dar bom dia pra esse povo lindo? Oiê!
3: Bom dia, Dina.
1: Bom dia.
3: Daniel.
1: Você tá bem?
3: No sorteio do pão de queijo da Cipesa.
1: Com certeza.
3: E toca uma do Zezé, tua escolha aí pra nós.
1: Deixa pra mim. Um beijo pra você.
4: Bom dia, Dina.
1: Bom dia. Eu tô bem, e você?
4: Eu sou Marlene Cerioli, do bairro Antonial. Gostaria de participar do sorteio do pão de queijo da Cipesa.
1: Uhum.
4: Se for atendida, agradeço. E se você puder tocar aquela música dos Atuais, Mississippi, quero ir feliz.
1: Vou colocar na sequência, tá bom? Devagarinho, vou atendendo todo mundo, aguenta aí.
5: Bom dia, Dina.
1: Bom dia,
5: bem?
1: Eu tô bem.
5: Eu sou a Lúcia Pelezão, moro aqui no bairro São Jorge. Gostaria de participar do sorteio dos pão de queijo da Cipesa. Agradeço se for atendida. Tenha um dia muito abençoado.
1: Nós, né, minha querida? Um beijo pra você.
6: Bom dia, Dina. Tudo
1: bom
6: bem?
1: Dia.
6: Aqui é a Dina da Linha Medianeira. Gostaria de participar do sorteio da Cipesa e pedir qualquer música de Rick Irene. Se for atendida, eu agradeço.
1: Vou tocar.
6: Obrigada.
1: Aguenta aí.
6: Tchau.
1: Beijo.
7: Bom dia, Dina.
1: Bom
7: tudo
1: dia.
7: Tudo bem, Júnior Lucas? Vamos participar do sorteio de pão de queijo da Cipesa. Toca aí pra nós duas vidas e um só coração. Beleza, Dina? Um abraço e tudo bom.
1: Vamos tocar, aguenta aí, beijo pra você. Oi, Dina, bom dia, aqui é o Fernando. Toca uma do Brilhação e eu quero participar desse sorteio. Uma abençoada quarta-feira a todos, amém. Não me liga, não dá, não pode. Não consigo atender o computador, gente. Ai, ai. Oi, Tati, bom dia pra você. Quero participar do sorteio do pão de queijo, experimentar essa delícia com um cafezinho. Uma ótima quarta-feira, beijo. Alô, Deonil de Sandrin também tá com a gente por aqui. Beijoca, bom dia. Bom dia pra Juliana, que tá com a gente. Oi, minha linda, beijo, bom dia, boa quarta-feira. Alô, Leandro Lopes participando com a gente por aqui. Stephanie Narciso, do bairro São Jorge, também tá por aqui. Momento FM, emoção o tempo todo, que linda. Alô, Adriana dos Santos também tá por aqui. Beijo, bom dia.
8: Bom dia, Dina.
1: Bom dia.
8: Beatriz Elizabeth Canani, do bairro Matinho. Gostaria de participar do sorteio dos pães e queijos de Pesa. Tudo de bom pra você.
1: Muito bem, um beijo pra ti, tudo de bom também. Elizabeth Batista tá com a gente também por aqui. Oi, bom dia.
9: Oi, bom dia, Dina.
1: Bom
9: tudo
1: dia,
9: bem?
1: Como é que você tá?
9: Boa quarta-feira pra todos.
1: Amém.
9: Queria participar do sorteio.
1: Uhum.
9: É a Selo Siqueira.
1: Já está.
9: Sou do bairro Vista Alegre.
1: Alô,
9: momento
1: bairro
9: FM.
1: Vista Alegre.
9: Emoção o tempo todo.
1: Ah, que lindo. Obrigada. Tem mais um mundo de participação por aqui, mas você tem que tocar moda, né? Deixa eu mandar um beijo especial lá pra Maravilha, mais que Maravilha. Meu querido amigo Joel me mandou foto aqui do chimarrão feito na cuia da Momento FM. Ah, que bonito. Um beijo pra ele, diz que ele tá lá em casa, mateando, tomando um chimarrãozinho, aproveitando a manhã de quarta-feira, ouvindo a Momento FM, tá com a patroa! Ah, meu Deus do céu! A hora que eu vi a fotinho ontem, eu fiquei tão felizinha. É. Ah, fiquei. E aí, assim, ó, como esse amor aí, talvez ele pode até ser perigoso, mas não do jeito do Pérola, né? Eu vou tocar essa aqui, ó. Essa aqui que também é linda demais.
10: Alô, gente! Aqui quem fala é Paulinho, da banda Pérola.
1: Beijo, Joel! Beijo, Mônica! Uma linda, abençoada quarta-feira pra vocês. Gratidão gigante pela parceria de sempre, pela audiência, pela sintonia. Beijoca!

0: que é isso, linda demais. 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Tem bloco comercial rapidinho e eu volto já. Bora faturar?
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3: Olá, ouvintes. O técnico Arthur Elias convocou 28 jogadoras para a seleção brasileira feminina para dois amistosos contra a Argentina em outubro. Entre as novidades estão a goleira Yane, do Bahia, além do retorno de Kailane, Carinha e Thaís Lima, que passaram pela seleção sub-20. O primeiro confronto será em 10 de outubro, às 16h30, no Beira-Rio, em Porto Alegre. A segunda partida acontece em 13 de outubro, às 20h30, na Arena de Pernambuco. Os jogos fazem parte da preparação brasileira para a Copa do Mundo Feminina de 2027, que será disputada aqui no Brasil. Com informações para a programação, repórter Jocely Luiz.
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0: Bom dia, bom dia, bom dia, bom dia. Nossa, quanta gente, galera, tá em peso hoje por aqui. Oi, meu povo lindo.
1: Bom dia, Dina.
0: Oi,
1: tudo
0: coração,
1: bem?
0: Tudo
1: é
0: bem?
1: Lutério da Luz. Queria participar aí do sorteio aí da caixa de pães de queijo da Cipesa.
0: Uhum.
1: E desejar uma ótima quarta-feira para todos nós. E toca uma música aí, de Rick Renner aí, uma bem... Não vou dizer triste, né? Mas uma música mais...
0: Saudosa.
1: Um pouco, né?
0: Uma saudosa.
1: Beleza, Dina?
0: Tá bom.
1: Tudo é bom, tá?
0: Aquele abraço, beijinho pra você. Mas quem tá comigo?
2: Bom dia, Dina.
0: Bom dia.
2: Nair do Sufiat.
0: Queria
2: participar do sorteio do pão de queijo de César e oferecer a próxima música pra todos que estão ouvindo e pra você também. Tchau.
0: Muito bem, beijinho.
3: Tá bom, Dina? Na mesma colada.
0: Fala, meu querido.
3: Agora de sentado, joelho dobrado, bico fechado, para espalhar o penteado. Daqui a pouco mais, efetuar o descarregamento. Organizado aí do posto da Paçoca JBS. Os demais choferes da rodagem, coloca nós no sorteio, se for possível. Goleia para nós aí da Núbio Azul, uma das antigas.
0: Das antigas.
3: Abraço, tchau, obrigado, tchau.
0: Vou às cata. Equipe da Casa Lar também está com a gente por aqui. Sempre, sempre, sempre. Beijo, bom dia.
4: Bom dia, que é Maria Terezinha. Peço para tocar a música... Nos quatro cantos da casa. Ofereço para o meu grande amor, Cláudio Grade, que está de aniversário hoje. Desejando a ele muitos e muitos anos de vida. Que ele seja muito feliz. E o homem bom como ele é.
0: Muito bem.
4: E agradeço se for atendida. Muito
0: alô,
4: obrigada.
0: Alô, meu querido Cláudio Grade, está de aniversário hoje. Parabéns para você nessa data, querida. Feliz aniversário, muita paz, saúde, felicidade, sucesso, dinheiro do bolso, mano, coração, papai do céu, guarda, abençoe, ilumine sempre. A Janete Vieira também está com a gente por aqui. Beijo, bom dia. Iraci, que eu me nego a falar o sobrenome dela porque eu vou falar errado. Cheio de letras. Kistenmacher. Será que é isso? Kistenmacher. Kistenmacher. Ó, é chique o negócio, viu? É, deve ser um alemão, alguma coisa assim, né? Mas aí era assim, tá comigo, tá sintonizada lá no bairro Bortolom. Beijo, coisa linda. Oi, Dina, aqui é a Luciane, quero participar do sorteio do pão de queijo com beijos. Beijo, bom dia. Bom dia também para Valmir Kadzerski com a gente participando. Oiê!
5: Bom dia, Dina, tudo
0: oi.
5: Bem?
0: Oi!
5: Sou Gisele de Moraes, aqui do bairro Veneza.
0: Uhum.
5: Gostaria de participar do sorteio do pão de queijo da Cipesa. E pedir qualquer música da sua escolha.
0: Um beijo pra você. Bom dia, Dina. Hoje eu quero ganhar esse pão de queijo aí, hein? Hoje eu quero ouvir uma do Rick Renner. Eu vou tocar sem direção, já tá na sequência, tá bom? Uma beijoca pra Marli da Agostini, que tá com a gente também por aqui. Bora, vem participar com a gente? 991237132. Você tá concorrendo a uma caixa com bisnagas de pão de queijo Cipesa pra você fazer pão de queijo pra todo mundo. É gostoso demais, dá conta. Bora, vem com a gente? 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Em todas as cidades da nossa região, só dá poderosa do seu rádio, galera tá toda com a gente. Bora? Bom dia! 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

0: Apaixonada e agora saudosa demais. Rick Renner, Sem Direção.
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0: 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Agora 14, faltando para as 11.
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0: Muito bom dia pra você. Bom dia, bom dia, bom dia. Meu Deus, mas tá alto esse meu fone aqui. Eu cheguei de me assustar com o meu próprio bom dia agora. Agora sim. Oi, Dina, bom dia. Quero participar do sorteio do pão de queijo da Cipesa. E toca uma música. A sua escolha, deixa pra mim, tá bom? Minha querida amiga Dirlei, lá do bairro Matinho, tá com a gente também. Paulo Sérgio tá lá no Bonge. Beijo pra Bom Jesus.
6: Bom dia, Dina.
0: Oi.
6: Tudo bem? Eu sou Marisete Perondi, das Perini. E me põe no sorteio da caixa de pão de queijo da Cipesa, tá?
0: Tá bem.
6: Um ótimo dia pra você.
0: Brati também, querida. Beijo, bom dia. Fala, Valdo.
7: Bom dia, Dina. Vó Divina da Silva do Bairro dos Esportes. Roda uma música aí, Dina. É apartamento 104.
0: Eu tamo moro no 104.
7: Tomando um verde. E aproveitando o solzinho, colocando os pelegos pra secar, né? Aproveitar o sol quente, senão daqui um pouco... vira chuva, nós estamos...
0: Que domingo vai chover de novo, né?
7: Meu Deus.
0: Tá, eu do céu.
7: Dina, se tiver sorteio, coloca nós no sorteio.
0: Tem.
7: Se não tiver também, beleza.
0: Tá valendo?
7: Tentando participar do programa.
0: Exatamente. Né? Ah, coisa linda.
7: Um abraço, fica com Deus, tudo bom.
0: Esses nossos ouvintes são os melhores do mundo mesmo, não tem, né? Não tem. E você, tá aí, perdendo tempo, né? Ainda não mandou um bom dia pra mim. Não mandou. Ai, Dina, não gosto de pão de queijo, mas precisa do pão de queijo? É só mandar bom dia. Você sabe que quanto mais bom dia você deseja pra mim, melhor é o seu dia. Por quê? Você sabe que a vida é uma corrente, né? Tudo aquilo que a gente joga pro universo, tudo aquilo que a gente emana pro universo, de uma forma ou de outra vai acabar voltando pra gente. Uma hora ou outra vai acabar voltando pra gente. E aí assim, ó, eu tô aqui com 30 mil watts de potência, eu não tenho só dezenas, nem centenas, nem milhares, eu tenho milhões de conexões junto comigo. Você tem noção? São 30 mil watts de potência, fora a quantidade gigantesca de gente sintonizado com a Momento FM pelos aplicativos de internet por aí. Então, você deseja um bom dia para a audiência da Momento FM, você emite, você emana milhões de bons dias para o universo, e isso vai acabar voltando para você. E eu tô aqui para ser esse canal de troca de energia positiva de você com o universo. Talvez você não consiga falar com milhares ou milhões de pessoas, mas eu consigo através das ondas da Momento FM. Então você manda um bom dia para cá, que eu jogo seu bom dia pro universo e o universo manda um monte de coisa boa para você. Fácil desse jeito, simples assim, essa é a nossa missão, levar coisa boa para você, espalhar energia positiva pelo mundo. Por isso que nós somos especialistas em comunicação positiva. A gente tá aqui espalhando sorrisos e música boa o tempo inteirinho. Esse é um novo sucesso do Corpo e Alma.
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sucesso. Eu moro no 104, ela no 105. E aí todo dia, assim, ó, tortura. Que é isso? Pra fechar mais uma, sucesso do Musical Festeira com Cleiton Borges e o Apartamento 104.

0: 11:02, bom dia.
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1: Bom dia, bom dia, bom dia. 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Tá dado o recado, tá feito o convite. Bom dia pro meu querido Claudecir Zanella, tá participando com a gente por aqui, tá pedindo banda Passarela e o Pix. Vamos tocar daqui a pouquinho. Oi, Dina, toca um corpo e alma. Minha querida Lidy também tá sintonizada com a gente. Beijo, bom dia.
2: Bom dia, Dina.
1: Oi.
2: Aqui é a Nilva de Ouro Verde. Quero oferecer a programação de hoje para todo quem estiver curtindo o momento, para vocês aí da rádio.
1: Muito obrigada.
2: Para a Secretaria de Saúde de Ouro Verde, os motoristas da saúde. E para todos, e que Deus nos abençoe a todos.
1: Amém.
2: E para toda a minha família.
1: Tá dado o recado, beijo, bom dia. Lenice Grabovski, que tá com a gente também por aqui. Bom dia, que Deus te conceda tudo que te faz bem. Beijo no coração, beijinho pra você também. Oi, Dina, aqui é Ana Maria. Tô aqui, ó, tomando meu chimarrão, fazendo um almoço e te ouvindo. E eu quero participar do sorteio do pão de queijo. Ó, mandou a foto do chimarrãozinho pra mim, gostoso. Oi, Dina, bom dia. Quero participar do sorteio do pão de queijo da Cipesa. É a Luciana dos Santos que tá com a gente por aqui também pedindo moda. Juliana Ana Pazinato de Chapecó, tá sintonizada? Tá com a gente, garradinha na programação da Gostosa e Poderosa. Beijo pra Chapecó, sempre com a gente. Alô, Fernando dos Santos também tá por aqui. Oi, beijo, bom dia.
3: Bom dia, Dina.
1: Bom dia.
3: É Edis Amâncio.
1: Da onde?
3: Estou falando aqui do bairro Veneza.
1: Muito bem.
3: Um bom dia a todos os ouvintes.
1: Tá no bairro Veneza, sintonizado com a gente. Beijo, bom dia. Bom dia, Dina! Aqui é a Nelci e o Rafa da Mais Limpo Xanxerê estão trabalhando, deixando os móveis dos clientes higienizados, tratadinhos com carinha de novo e, claro, ligadinhos com a gente. Um beijo no coração de vocês também. Beijo, Nelci. Beijo, Rafa. Vamos pro Rama? Vamos? Sexta? Combinado. Vou encontrar vocês lá. Oi, Dina, quero participar do sorteio. E toco uma música por aqui, oferecendo pra Adriana, que mora em Chapecó. É o Ângelo Gasperini, que tá no bairro Nossa Senhora de Fátima, também garradinho com a gente.
4: Bom dia, gostaria de participar do sorteio do pão de queijo da Cipesa, Amanda Lopes.
1: Muito bem. Oi, Cláudia, pediu pra curtir Chorei na Camisa do Paraná, mas já tá na sequência, a próxima, inclusive. Oi, Dina, quero participar do sorteio do pão de queijo, Momento é Fim, minha emoção o tempo todo é Valdéria de Girardi no bairro Veneza. Oh, potência! Aí sim, veio foto dos Grostoli. Quem que é? A lindíssima, maravilhosa Lady. Lady de Seu José. Ela mesma. Ai, que linda que você tá nessa foto. Oh, fui até conferir. fui até conferir, que me chamou a atenção. O que que tá fazendo? Tá fazendo gróstoles. Ela que tem uma mão também pra fazer umas coisas gostosas. De vez em quando, José bate aqui na porta trazer pra gente bolacha, bolo, essas coisas, né? É uma maravilhosa também. Um beijo pra você, coisa linda. Oi, Dina, bom dia. A Lade, né? É a Lade. É que a gente fala Lady, né? Porque, né, ela é uma Lady. Uma Lady das mais lindas, das mais maravilhosas. Oi, Dina, eu quero participar do sorteio do pão de queijo. E a Janete Moreski, do bairro Tonial, que também tá com a gente. Beijo, bom dia.
5: Bom dia, Dina.
1: Oi. Bem,
5: aqui é Marizana Chupicoff, do bairro Nossa Senhora de Lourdes. Queria participar do sorteio da pão de queijo. E queria pedir a música Barquinha Azul. Agradeço por atendida. Tenha um ótimo dia.
1: Pra ti também, coisa querida. Beijo, bom dia. Deixa eu pagar um pouquinho do que eu tô devendo? Vou pagar um tiquinho, tá?

0: 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Muito bom dia pra você, 11 horas e 19 minutos.
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0: O quê? É, a mamãe da FM, muito bom dia. Não, não para de colocar a gente no ar aqui, gente do céu, o que é isso?
11: Bom dia, Dina Neuza.
0: Bom dia.
11: Gostaria que tocasse a Suíte 12 do Céu e Cantos. Agradeço por atendido, um abração, tenha um excelente dia.
0: Obrigada, minha linda, beijo, bom dia. Alô, Cristiane do bairro Bortolão tá com a gente também por aqui. Amanda Vasconcelos, oi, beijo, bom dia. A Rose Claire também tá com a gente por aqui. Um beijo pra você, um beijo pra nossas crianças maravilhosas. Alô, Eva Alves dos Santos também tá sintonizado com a gente, participando da programação. Bom dia para a Sheila e as meninas lá da Diltec e a equipe toda que tá por lá. Oi, Dina, aqui é a Neider Fabiano Menegoto do bairro Colato. Quero participar do sorteio, tô fazendo almoço. Tem arroz, feijão, carne de gado e um molhinho, um revirado, salada. Meu Deus, beterraba, cenoura, quanta coisa! Que banquete, menina do céu! Um beijo!
12: É que chaleira é a parede de vidro!

0: Tá fácil não, viu? Uma música por bloco, o que é isso? 11:29.
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2: A Polícia Federal apreendeu R$500 mil em espécie durante uma diligência realizada nas proximidades de uma agência bancária em Florianópolis. Segundo a PF, o dinheiro havia sido previamente provisionado para o saque e foi encontrado em poder de um candidato às eleições de 2026. As circunstâncias relacionadas à origem e à destinação dos R$500 mil serão apuradas pela Polícia Federal. A investigação deverá verificar também se houve eventual prática de ilícitos eleitorais. O valor foi apreendido e preservado para os procedimentos necessários à apuração dos fatos. A Polícia Federal informou que não há, até o momento, conclusão quanto à prática de crime ou à responsabilidade das pessoas envolvidas. O caso ainda está em fase de apuração e será submetido à Justiça Eleitoral. Com informações para a programação, o repórter Jocely Luiz.
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0: 11:30 e uma decisão foi tomada pela Justiça após um pedido do MPSC ao Ministério Público de Santa Catarina na cidade de Xaxim. Após 11 aditivos, a Justiça proíbe uma nova extensão de contrato da saúde em Xaxim. Um contrato do município de Xaxim na área da saúde, que já passou por 11 alterações desde 2023, não poderá ser prorrogado novamente depois de 5 de outubro de 2026. O contrato foi criado em 2023 para contratar médicos que ajudariam nos atendimentos de urgência e emergência no pronto atendimento municipal. Com o passar do tempo, porém, o acordo foi sendo modificado por meio de novos termos. Segundo o MPSC, ele passou a incluir profissionais de várias outras áreas de saúde e também de setor de apoio. Entre os profissionais estão médicos, enfermeiros, técnicos de enfermagem, farmacêuticos, auxiliares administrativos e auxiliares de serviços gerais. Para o Ministério Público, o contrato acabou sendo usado de forma mais ampla do que a prevista inicialmente. Desde a assinatura do contrato em 2026, foram feitos 11 aditivos, ou seja, alterações no acordo original. Essas mudanças envolveram o número de profissionais contratados, a inclusão de novos cargos, reajustes nos valores, contratações emergenciais e também sucessivas extensões do prazo do contrato. Na avaliação da promotoria, a sequência de mudanças pode indicar que o contrato passou a ser utilizado para atender necessidades permanentes na rede municipal de saúde e não apenas uma situação específica ou temporária. O MPSC questiona se essa forma de contratação poderia estar sendo usada para ocupar funções que normalmente deveriam ser preenchidas por servidores aprovados em concurso público. Segundo a ação, a Constituição determina que o concurso público seja a principal forma de contratação de serviços para cargos permanentes na administração pública. Existem exceções como cargos comissionados e contratações temporárias para situações específicas e de interesse público. Para o MPSC, porém, Porém, o caso de Xaxim precisaria ser analisado porque o contrato foi sendo ampliado ao longo dos anos e passou a envolver profissionais que atuam em atividades contínuas na rede municipal. Diante dos questionamentos, o Ministério Público pediu que o município não pudesse renovar e prorrogar o contrato depois do prazo que já estava previsto. A liminar foi concedida no final da tarde desta quinta-feira, dia 17, pelo juízo da segunda vara da comarca de Xaxim. Com a decisão, o município não poderá fazer uma nova prorrogação, renovação ou celebrar outro termo aditivo para esse contrato depois de 5 de outubro de 2026. Informações vindas diretamente de Xaxim, do nosso querido amigo Jorginho.
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1: Delicinha, Momento FM. Ô, dona Lídia, tem que dar recado pra minha mãe. Hoje eu trouxe o celular dela junto, pra ter noção. É que eu precisava fazer umas coisas no WhatsApp dela e daí eu trouxe junto. Daí como é que eu vou avisar ela? Ô, dona Lídia, eu não vou pra casa almoçar, não, tá? Pode almoçar, a senhora e o Pedrinho, não precisa me esperar, tá? Tem umas coisas pra resolver por aqui. Aí eu vou ficar por aqui, tá bom? Tá bem? Tá? Só pra avisar, tá? Pra não ficar me esperando. Aqui ela me espera, né? Ela espera eu chegar. O Pedrinho, às vezes, nem tanto, né? Porque ele tá com fome. O Pedrinho que tem o tamanho da mãe, né? Mas enfim, né? Só pra avisar, tá bom, dona Lídia? Que eu não vou pra casa almoçar hoje, não.
3: Bom dia, Dina.
1: Bom dia.
3: Moro no Bartolom. Gostaria de participar do pão de queijo.
1: Uhum. Pronto. Rápida, simples e objetiva. Só não me disse o nome, né? Não sei quem que é. A Marlene.
4: Bom dia, Dina. Oi. Dina, toca uma do Henrique Juliano pra mim, se der tempo. Tô na correria fazendo almoço, hoje tô de folga.
1: Ah, coisinha.
4: Tipo,
1: boa. Folga
4: de um trabalho, né? Tô Vai correndo tá? no outro.
1: Tá em função do cheiro.
4: Mas eu queria uma do Henrique Juliano. Bem bonita.
1: Tá bom.
4: Pode ser uma das últimas dele.
1: Então tá. Um beijo pra você. Um beijo pra você. Vou tocar o amor dos outros, tá bom? Oi, Dina, tudo bem? Aqui é a Rose. Quero participar do sorteio. Cheguei agora e já liguei o meu radinho, porque não tem como ficar sem. E aí você me pede o apartamento 104, que eu já toquei hoje, Rose do céu. Oh, meu Deus. Alô, Delmir Basi também tá com a gente por aqui. Beijo, bom dia. Vou tocar essa moda aqui. Tem duas. Tem o Amor dos Outros, do Henrique e Juliano. E depois tem o Grande Dia, da Pérola Negra. E aí depois a gente faz o sorteio juntos, combinado?

hoje, na verdade, é agora. Agora que a gente vai fazer o sorteio para você de pão de queijo gostoso. Uma caixa com bisnagas de pão de queijo da Cipesa. Delicioso demais para você fazer pão de queijo para a família inteira, para a vizinhança, que vai um mundo. Vai um tantão de pão de queijo para você. É aquela bisnaga de pão de queijo gostosa. Ó, para você que ainda não conhece, no mercado da sua preferência, você vai encontrar bisnagas de pão de queijo Cipesa. Ó, tem de zero lactose, tem de calabresa, tem de quatro queijos, tem o tradicional. Tem embalagem de 400, 900, de 1 quilo, de 2 quilos. É gostoso demais. Pão de queijo já vem prontinho, você coloca. Dá pra fazer no forno, na frigideira, na sanduicheira, na air fryer. Ó, sabe como eu gosto de fazer? Na boca do fogão, foguinho baixo. Aí você faz uma camadinha, fica tipo uma panquequinha, sabe? Na frigideira, fica gostoso demais. Fica gostoso demais. Pessoal que passou aqui, cumprimentando a gente. Não sei quem que é, mas era uma van branca. Era, passou, você foi-se. Galera passa aqui agora, né, consegue ver a gente lá de fora. Estamos aqui no topo da Avenida La Salle, quase em frente à escola, né? Na rótula, se fizer a rótula, você dá aqui dentro do nosso pátio. Não tem como não encontrar a gente. Não tem como não ver a gente. Quem vem do centro para cá, estamos do lado esquerdo. Quem vem lá da FEME para cá, estamos do lado direito. Não tem como não ver a gente. A placa grandona, a rádio grandona, tudo aqui de roxo, branco, laranja. Não tem como não ver. Sem encontrar que o nosso estúdio é uma vitrine gigantesca. É, tem a moldura de um rádio sintonizado em 97.9. Você olha para dentro, você vê a gente aqui. Fizemos questão de não colocar nada no vidro para que você veja a gente lá de fora. Enquanto eu fiquei enrolando você por aqui, o nosso sorteador carregou todas as mensagens e agora ele vai escolher uma. Vai escolher uma do povo todo que mandou recado pra cá, que participou com a gente desde manhã cedinho, que mandou foto de chimarrão, que mandou vídeo do pet, que mandou a foto do almoço. Galera toda que participou com a gente por aqui. Tá aqui, escolheu. Tá aqui, deixa eu abrir pra ver o número. O número é o 99821-56 Momento FM. 499-98215-6 Momento FM. Deixa eu abrir a mensagem agora. Bom dia, meu nome é Deonilde Sandrin e eu quero participar do sorteio do pão de queijo. Pois bem, minha querida Deonilde, faturou hoje, só passar aqui na recepção da rádio, levar a sua caixa com bisnagas de pão de queijo se pesa pra casa. Deonilde Sandrin, do 499-98215-6 Momento FM, foi quem faturou a caixa com bisnagas de pão de queijo na manhã de hoje.

0: 12, faltando para o meio-dia.
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0: 11 para o meio-dia.
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Deu pra minha bolinha, 9 faltando para o meio-dia, vou deixando as minhas duas últimas de hoje, com aquela gratidão sempre no meu coração pra você que fez essa manhã de quarta-feira sensacional junto comigo. Aquele beijinho carregado de todo o meu carinho, amanhã tô de volta, viu? A partir das 8h30 com o nosso mix por aqui. Vou deixando as minhas últimas, depois tem horário político gratuito e obrigatório, a partir do meio-dia 25, Lucas Show está por aqui pra te fazer companhia num pedacinho de sertanejão classe A e depois num qual é a sua. Beijo no coração, fica com o papai do céu, que eu vou indo com ele. Fui.

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0: 36, Rádio Momento FM Xanxerê, Santa Catarina. A partir de agora, iniciando Classe A Momento FM após horário eleitoral gratuito. A gente segue por aqui, trazendo música boa pra você, pra alegrar o seu dia, pra fazer um dia ainda mais especial e seguir com a programação nesta tarde. 23 do mês de setembro de 2026, 18 graus é a temperatura. Com o cachorro, vamos juntos nessa com Classe A Momento.
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0: Momento, agora meio-dia e 30.
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0: Momento FM, agora meio-dia, 44 minutos. 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
1: Momento, agora 13 horas pontualmente.
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0: 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A partir de agora, a gente dá sequência e inicia muito bem nesta tarde. E qual é a sua? Boa quarta-feira, meio de semana, 23 do mês de setembro de 2026. 19 graus a temperatura, tempo parcialmente nublado na capital do milho. Você tá ligado em casa, no carro, no trabalho. A gente vai dando sequência e vai iniciando muito bem por aqui esta tarde de meio de semana, quarta-feira. 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Olha só que beleza. Então tá valendo pra você um rodízio de pizza da família Conterato. 991237132 é o WhatsApp, mande seu recado, participe comigo.
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0: As primeiras de hoje que você curtiu aqui na programação do Qual é a Sua Momento?
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0: 13 horas 14 minutos.
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7: De volta com você, com qual é a sua momento? É emoção o tempo todo.
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7: Tá valendo sorteio de um rodízio de pizza da família Conterato. É só você mandar sua mensagem, você participar e, claro, concorrer aqui na Momento FM, que é a rádio que mais dá prêmios pra audiência. 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E segue o Instagram da Momento, arroba Momento FM Xanxerê. Quem tá por aqui, Paulo Sérgio Bom Jesus também. A Silvia Sandrin tá na audiência, tá participando do sorteio.
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10: Antony Gabriel em mais um.

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0: 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Vem a intervalo e daqui a pouco tem muito mais aqui na Momento.
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0: Agora 13:31.
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4: Um homem de 38 anos foi preso em flagrante pela Polícia Civil suspeita de tentativa de homicídio aqui em Xanxerê, dano qualificado e corrupção de menores. A ocorrência foi registrada em via pública no bairro São Romero, onde um homem de 59 anos foi surpreendido enquanto chegava ao local de trabalho e atacado com golpes de facão e pedras. A vítima sofreu ferimentos na região da cabeça e precisou ser encaminhada ao Hospital São Paulo para atendimento médico. A prisão foi realizada pela Divisão de Investigação Criminal, a DIC de Xanxerê, após os policiais receberem informações sobre a possível autoria do crime. O suspeito foi localizado nas proximidades de sua residência, abordado e conduzido à delegacia, onde foram realizados os procedimentos legais. Com informações para a programação, repórter Jocely Luiz.
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0: Casa, no carro, no trabalho, você tá ligado na Momento FM. Nesta tarde de quarta-feira, meio de semana, 23 de setembro de 2026. A temperatura na casa dos 19 graus, sol entre nuvens. Tá rolando o nosso sorteio de rodízio de pizza da família Conterato. É só você mandar o seu recado.
16: Boa tarde, Diego. Gostaria de participar do rodeio de pizzas da família Conterato.
0: Tá certo, tá participando. Obrigado pela sua participação. Também a Vanusa tá na audiência. Abraço, tá curtindo no Paraná Momento.
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0: Atende aí, amor. Atende, vai.
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0: A sua melhor companhia, Momento FM, emoção o tempo todo. Intervalo, boa quarta-feira, meio de semana. Você curtindo em casa, no carro, no trabalho, tá na audiência? Obrigado pela sua companhia. Agora 14 horas 46 minutos, boa tarde.
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5: E tá valendo o nosso sorteio, é só você mandar sua mensagem, você participar e se ligar da Momento FM. 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
7: Boa tarde, que é a Elaine, eu quero participar do rodízio de pizza da Família Conterato.
5: Tá certo, tá participando, obrigado pela sua companhia, Elaine, tá sempre na audiência. Franciele, também a Fabiana do Carmo. Boa tarde para Larissa, também está participando do sorteio. Jusceline Veloso dos Santos participando. 19 graus a temperatura, sol entre nuvens.
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0: Fechamos a primeira hora do Qual é a Sua? Vem aí intervalo, já tem muito mais pra seguir com música boa na sua tarde. E claro, sorteio a Rádio Que Mais Dá Prêmios é o momento.
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0: 14 horas pontualmente, boa tarde.
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0: 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Vamos abrindo mais uma hora do Qual é a Sua Momento FM. Em semana, dia 23 do mês de setembro de 2026. É, minha gente, setembro! 19 graus, a temperatura, sou Lucas Show, estou por aqui e tá valendo o nosso sorteio. Mas além disso, olha só, aproveita, acessa o nosso site momentofm.com.br, sempre tem notícias atualizadas. E você pode ficar à vontade também para seguir o Instagram da Rádio Momento FM, porque é a rádio que mais dá prêmios para audiência. 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Quem tá por aqui participando e concorrendo ao sorteio da família Conterato, do nosso rodízio de pizza, é a Luciana dos Santos. Quem mais? Quem mais? Boa tarde pro Eloy, do bairro João Winkler. Quem tá por aqui, Salete Marques, também tá participando. Seguimos, qual é a sua momento?
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0: 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Momento, agora 14:16.
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0: Já estamos de volta e seguimos por aqui em 97,9 com o Qual é a Sua? E tá valendo na sorteio da família Conterato, é o rodízio de pizza. É só você participar e mandar a sua mensagem no WhatsApp 991237132. Você que tá ligado no rádio, tá curtindo na internet, momentofm.com.br, os aplicativos, agradeço demais a sua companhia. 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
1: 14h30, vem aí a informação da hora.
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4: Amarildo Camargo, de 49 anos, encontrado morto após desaparecer durante uma pescaria em Abelardo Luz, era membro do CTG Poncho Verde, entidade tradicionalista do município. Após a confirmação da morte, o CTG publicou uma nota de pesar lamentando a perda do integrante. A instituição destacou a presença dele em momentos de amizade, convivência e valorização da cultura tradicionalista. A morte ocorreu na localidade de Barra das Antas. A vítima havia saído para pescar junto com outro homem quando, conforme a polícia militar, teria caído de um barranco sobre pedras e desaparecido em seguida. Com informações para a programação, repórter Jocely Luiz.
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0: 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Com muito mais música, muito mais alegria no seu rádio. Temperatura na casa dos 19 graus. 23 de setembro de 2026, quarta-feira, meio de semana, 19 graus, a temperatura. Nirley Batista tá na audiência, tá participando do nosso sorteio.
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1: E assim a gente fecha mais uma sequência de música boa aqui na Momento FM. Momento FM, agora 14h46.
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3: Já estamos de volta. Qual é a sua Momento FM? 20 graus a temperatura, sol entre nuvens na capital do milho. Tá valendo o nosso sorteio do rodízio de pizza da família Conterato. Quem tá por aqui? Miriam Padilha, do bairro São Jorge, tá na audiência e tá participando do sorteio.
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0: assim a gente fecha mais uma hora do Qual é a Sua da Momento FM. Franciele Canene está por aqui, está participando também do nosso sorteio. Vem aí, intervalo. 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
0: Momento, agora 15 horas, 1 minuto. 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

0: 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Vamos abrindo mais uma hora do Qual é a Sua da Momento FM, dia 23 do mês de setembro de 2026. 20 graus é a temperatura. É, primavera, estação das flores. Participe do nosso sorteio do rodízio de pizza da família Conterato. É só você mandar sua mensagem. Quero estender um abraço, meu amigo, colega, Sidney De Bastiano Bucha. Tá certo, nosso maestro das bandas e fanfarras. Um abraço pra você, obrigado pela sua companhia. Abrindo mais uma hora, qual é a sua?
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0: Sou Lucas Show, tô por aqui na sua companhia. Vamos até às 16 horas.

0: 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Agora 15 e 16.
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0: A gente segue por aqui com a Momento FM. Em casa, no carro, no trabalho, 30 mil watts de potência. Tá valendo sorteio do rodízio de pizza da família com Alterato. E além disso, olha só, já está no ar a nossa campanha de Natal de Casa Nova Momento FM. 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É, isso aí, fantástico. Quem tá por aqui mandando sua mensagem, participando, é Adriana Gasperini. Também a Mari tá na audiência.
1: Boa tarde, Lucas. Tudo bem? Aqui é a Maria Lautério da Luz. Me põe aí no sorteio aí do rodízio de pizza aí da família Conterato. Beleza, Lucas? Tudo bom? Uma ótima quarta-feira para todos nós.
0: Valeu, obrigado pela sua participação. Quem mais está por aqui participando? Janete Moreski. Claro, vai mandando sua mensagem, vai participando. 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

0: intervalo chegando, vem a informação da hora. Momento FM agora 15:30.
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2: Olá, ouvintes. Um rapaz de 25 anos foi preso após tentar sufocar a própria mãe com um travesseiro em São Domingos, aqui no oeste de Santa Catarina. Segundo a Polícia Militar, a guarnição foi acionada para atender a ocorrência, encontrando no local a vítima de 49 anos e o filho dela. A mulher relatou que durante um desentendimento, o filho teria tentado sufocá-lo utilizando um travesseiro, além de ameaçá-la para que não saísse de casa. Segundo ela, os gritos foram ouvidos por vizinhos que acionaram a Polícia Militar. A vítima também relatou que o filho teria tentado agredi-la novamente, sendo impedido pelo marido dela, que estava no local. Ele foi detido e encaminhado à delegacia. A vítima foi orientada a solicitar medida protetiva contra o filho. Com informações para a programação, repórter Jocely Luiz.
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0: Meio de semana, quarta-feira, obrigado pela sua companhia. Tá valendo o nosso sorteio, corre que ainda dá tempo de você participar. Quem tá por aqui mandando sua mensagem? Jaque Alves. Quem mais?
1: Boa tarde, Eliane Gasperin. Gostaria de participar do sorteio do rodízio de pizza da restaurante Família Conterato.
0: Tá certo, obrigado pela sua participação, tá concorrendo.
2: Boa tarde, Lucas. Gostaria de participar do sorteio do rodízio de pizza. Toca uma música aí da tua escolha pra nós do quiosque onde ele então não escuta o programa. Agradeço por atendido, Analice Moreira do São Romero. Uma ótima semana pra ti.
0: Eu que agradeço a sua participação e, claro, tá concorrendo também. Como eu disse, vai lá, participe que ainda dá tempo de você concorrer ao sorteio do rodízio de pizza da família Conterato.
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0: Obrigado, menos é mais.
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4: Thalita Mel.
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4: Vem.

0: Perdeu, hein? Thalita Mel.
1: Emoção o tempo todo, Momento FM, chegou a hora da gente fazer o sorteio, né? Trazer o contemplado, a contemplada de hoje no nosso sorteio. Então, boa sorte a todos que participaram. A partir de agora o sorteio, então, que rufem os tambores, boa sorte. E atenção, atenção, atenção, atenção, final do telefone, 2106, fim do telefone, 2106, Sidney Gasperini, parabéns, parabéns, parabéns, você foi o contemplado de hoje do nosso sorteio do rodízio de pizza da família Conterato. E a todos que participaram, agradeço imensamente, e trazendo a última do Qual é a Sua, na sequência tem Túnel do Tempo.
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0: Momento FM, agora 15 horas 45 minutos.
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0: A partir de agora a gente vai trazer sucessos que marcaram gerações para você curtir na Momento FM Túnel do Tempo. E na sequência tem Cris Júnior para trazer comunicação, alegria, música boa e prêmios na Momento. Um abraço, a gente se encontra, boa quarta-feira. Até mais, tchau!

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4: 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Agora faltando 1 minuto para as 16 horas.
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Você que estava aí ligadinho junto com o Lucas Show, esta tarde de quarta-feira, te convido a partir de agora a me fazer companhia também, participando, interagindo e alegrando a minha tarde, alegrando e deixando meu dia muito mais feliz na sua companhia. Afinal, eu tô aqui sempre com muito carinho, com muita alegria, para levar para você a boa música, a interatividade do ouvinte, aquele bate-papo, aquela nossa resenha de todas as tardes, né? Aquela resenha que você já sabe. É que não tem nhanhanhá nem nhunhunhu. O sistema é bruto mesmo. Bora lá, 991237132. Aumenta o volume do seu rádio, porque hoje tem sertanejo, hoje tem bandinha, hoje tem gauchão e tem o seu pedido musical, sua indicação, valendo, sabe o que? Dois almoços ou dois jantares no restaurante Sabores da Ana. Afinal, hoje é quarta-feira dos apaixonados também, claro. Ah, cadê? Tá aqui, ó. Ai, ai, ai, pai. É, por aí. Como também aquela quarta-feira pra você jogar um futebolzinho com a galera, assistir o seu time favorito na televisão e aproveitar quarta-feira ensolarada na capital do milho. 4:05, capricha no seu pedido musical. Tenho dois almoços e já me conta aí quem que você vai levar pra almoçar ou jantar nos Sabores da Ana. Essa parte eu quero saber, você tem que me contar. E além disso, hoje é dia 23 e hoje comemoramos o dia do sorvete. É isso mesmo, dia do sorvete hoje. Essa delícia, esse líquido maravilhoso. Você gosta de um sorvete? Gosta? E o milkshake? Pois bem, eu tenho aqui, vou liberar um milkshake por hora do nosso programa hoje para comemorar essa data do sorvete. 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Aqui em Xanxerê, presenteando os nossos ouvintes hoje com milkshake. Um ouvinte por hora. Então teremos três ouvintes ganhadores aí, mas tem que responder qual é a melhor sorveteria da cidade, Maçoca. E aí já vai concorrer então a milkshake. Hoje também é dia do técnico em edificações, parabéns aos profissionais da área. Dia do técnico industrial, parabéns a vocês profissionais da área. Dia do soldador, alô meu amigo metalúrgico, você que trabalha com solda, parabéns por essa profissão maravilhosa. Hoje é dia do soldador e dia mundial das línguas gestuais também. Dia de ser feliz curtindo o momento e ouvindo o Cris. Bora pro play, toca tudo, começando. A primeirinha sou eu que escolho e hoje vamos de Victor e Léo, Borboletas.

0: Ei, bora lá! Banda GDO. Dois almoços, dois jantares, você escolhe. 3 milkshakes. Dia do sorvete, bora comemorar em grande estilo? 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Quem tá comigo curtindo? Quem? Alô, você, Leuri Barbosa. Fala aí, queridão.
1: Boa tarde, Cris. Cris, a Leoni Barbosa de Barra Esporte. Hoje não fui trabalhar. Hoje estou em casa com um chimarrão, escutando o momento melhor do Brasil, né? E me peço o jeito do almoço e dos sabores da Ana. Valeu, tudo de bom.
0: Tudo de bom, Lourizão. E aí?
1: E dá um abraço pro meu filho hoje. Meu filho tá de aniversário hoje.
0: Tá de aniversário?
1: Tá fazendo 34 anos.
0: Olha
1: hoje.
0: Só.
1: Dá um abraço nele pra mim. Valeu, tudo de bom.
0: Grande abraço pro seu filhão, então, Lourinho Barbosa. Parabéns, saúde, paz e muitas felicidades. Tem mais alguém de aniversário hoje aí ouvindo a momento? Tem? Manda um nomezinho pra gente fazer aquela homenagem, pra nós tocar o parabéns pra você, pra ele ou pra ela. Quem tá de aniversário? Olha, a gente já pega o endereço e vai comer um bolo também, né? Ô Cris Baitonial, ouvindo você. Janete Moreira, que tudo bem, diz que vai levar o maridão pra almoçar nos sabores da Ana. Aí é bonito. Ô Paulo Sérgio, tá em Bom Jesus, um abraço pro amigo também, ótima tarde.
2: Oi Cris, tudo bem?
0: Oi.
2: Aqui é a Yaraí Bordim.
0: Tudo ótimo.
2: E aí, vamos participar do sorteio do milkshake.
0: Bora,
2: ou sorvete
0: agora?
2: Da melhor sorveteria da cidade.
0: Qual
2: adivinha,
0: é?
2: Adivinha qual é?
0: Qual?
2: A Maçoca é a melhor que tem na cidade. Os milkshakes lá é top.
0: É bom demais.
2: E vamos participar para ver se ganhamos um milkshakezinho. Aproveitar esse calorzinho. O que tu acha?
0: Estamos, inclusive, já no início da primavera, né, Irei Bordim? Frio de manhã, calor à tarde. Mas hoje pela manhã, 8 graus a temperatura. Hoje, quando eu acordei, 6:30 da manhã, 8 graus a temperatura. Hoje acordei cedo, hoje. Tava frio demais. E agora esse calorzinho abençoado, 20 graus de temperatura e o sol brilhando na capital do milho, coisa mais linda do mundo, Xanxerê, Santa e Bela Catarina. E aí, tudo ok? O clima tá bom aí na sua casa, na sua empresa? Onde é que você tá ouvindo o Cris Júnior? Só falta você me mandar um boa tarde aqui. Tá esperando o quê? Ou está sem crédito no celular? Ai, antigamente dava pra mandar mensagem a cobrar, hoje não dá mais, né?

0: emoção o tempo todo. Olha que visita especial e legal demais. Como é que a senhora tá? Tudo bem? Oi, Ediane, né? Ah, legal, bacana. Tô recebendo visita aqui agora, 4h18.
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0: 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Eu tô recebendo aqui a visita ilustre da Ediane e da Dona Valeri, que me acompanha onde eu estou. Elas estão sempre dando uma passadinha para me dar um abraço, né, Ediane? Que bom te receber aqui. A Ediane, lá quando eu trabalhava na Vang lá em Xaxim, ela foi lá me visitar, né? Dona Valeri, a Eliane. E agora eu tô aqui na tua cidade, Ediane. Quer falar aqui, ó? Fala, dá boa tarde pros ouvintes do Cris. Eu gosto quando o pessoal vem me visitar que conversa comigo aqui. Pode falar aqui, Ediane, ó. Manda um abraço pra todo mundo que tá ouvindo a rádio. Tudo bem com você?
3: Tudo.
0: Como é que você tá?
3: Bem.
0: Você tá com saudade de mim?
3: Muito.
0: É, que bom receber você aqui.
3: Eu queria falar pra minha tia, a Chalice e o Chorico, que estão ouvindo.
0: Estão ouvindo lá?
3: No Horário do Momento FM, do Cris. Tia, eu estou aqui no Rio do Cris.
0: Olha,
3: escute a minha música do Calebé.
0: Ela gosta de ouvir o KLB. Ela veio me puxar a orelha aqui, porque esses dias ela pediu pra mim tocar um KLB e eu acabei não tocando. E aí, eu vou pagar essa música hoje pra ela aqui, pra ela não ficar braba comigo, né, Jane? Pra ela não ficar braba comigo. Uhum. Aí a gente fica kits daí, ficamos kits, amigos de volta. Uhum. Dona Valeri, obrigado pela visita, tá? Fico muito feliz mesmo com a visita de vocês, que acompanham o Cris Júnior já nesses quase 10 anos já que eu voltei pro rádio. Meu Deus, tô veinho, hein? Tô veinho. Quem que tá aí curtindo ao momento, fala comigo, deixa eu abrir aqui o nosso zap, né? Tá aqui agora sim. Fala aí, alô, boa tarde.
5: Boa tarde, quero participar do sorteio dos dois almoços do restaurante da Ana. Se eu for a ganhadora, quero levar meu esposo para almoçar comigo. Meu nome é Roseli Perondi.
0: Ô, Roseli Perondi, grande abraço, ótima tarde. Muito sol por aí também. Leandro Lopes ligadinho, ouvindo e curtindo. Ah, no bairro Tonial, a dona Vilma Terezinha já me falou que está tudo sob controle, está tudo dominado por aí. Então tá bom. Beleza. Ô, dona Carmen, fala comigo aí.
6: Oi, Cris, tudo bem?
0: É tudo Karen, ótimo.
6: Aqui do bairro Veneza. Toca uma música pra nós, eu, a Sandra aqui em casa. Estamos como que é, virando a casa um pouquinho de perna pro ar, mas
0: meu
6: faz
0: Deus.
6: Parte, né?
0: Faxinando?
6: Um abraço pra você, tudo de bom, bom trabalho.
0: Meu Deus. É pra limpar que você vai deixar a casa de cabeça pra baixo, é isso? Pra fazer uma limpeza? Uma geral e tudo por aí? Então capricha aí que eu vou caprichando aqui as músicas pra alegrar você na sua limpeza da tarde. Tá bom, Carmen? Um abraço pra você, pra Regina. Aí mais uma vez, obrigado pelo bolo, hein? Tá uma delícia. Tem que voltar a buscar a tua travessa agora aqui. Aham. Deixaram só a travessa, tu acredita? Comeram tudo o bolo.

0: Tá aí um segundo com você. Música pra ela que pediu e ouviu aqui ao vivo. Olha só, viu só, Ediane? Você ouviu ao vivo a música que você pediu? Gostou? Legal? Estamos kits agora? Emoção o tempo todo. 26 minutos faltando para as 17 horas.
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2: A Agência Nacional de Vigilância Sanitária, Anvisa, determinou a apreensão de um lote falsificado do medicamento Pesco, usado no tratamento do câncer de mama, e de 3 lotes falsificados da toxina botulínica. As medidas foram publicadas e a agência também suspendeu propagandas de medicamentos manipulados e proibiu a divulgação de produtos à base de cannabis sem autorização. A medida vale apenas para o lote B501 e B505, fabricado em junho de 2025. Segundo a Anvisa, os produtos deste lote não podem ser vendidos, armazenados, importados, exportados ou utilizados. Pacientes e profissionais de saúde devem conferir o número do lote antes de usar ou aplicar o medicamento. Com informações para a programação, o repórter Jocely Luiz.
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0: Legal, 20 minutos, faltam para as 5 horas da tarde. Meu amigo Gilson tem um recadinho direto da Cia da Bolsa. Fala aí, Gilson.
9: Fala, meu amigo Cris Júnior, tudo bem?
0: Tudo Gilson tranquilo.
9: Aqui, da Cia da Bolsa e Cia do Calçado. De hoje o recadinho vai para Abelardo Luz. Estamos contratando, tá? Estamos contratando duas pessoas para a loja da Abelardo. Precisamos de uma pessoa, né, que cuide do caixa e outra pessoa para vendedora. Então você aí da Abelardo, que tem experiência em trabalhar em caixa, e também precisamos de uma pessoa como vendedora. Por favor, enviar os currículos, né, para a Cia da Bolsa e Cia do Calçado aqui em Xanxerê. Beleza, Cris? Vou colocar depois aí as nossas redes sociais, né? O pessoal pode enviar para nós os currículos. Beleza, Cris? Um abraço.
0: Que bacana, ô Gilson. Valeu mais uma vez. Parabéns para você, para toda a equipe Cia da Bolsa. 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
0: Meu amigo Alex, um abraço, valeu, ligadinho, ouvindo e curtindo o momento. Meu amigo Everton, lá na Conecta Autoelétrica, tá ligadão, rádio faz eco na oficina, hein, né, Everton? Abraço pro amigo também, bom trabalho. Essa semana, eu tenho que tomar um chimarrão contigo aí, e já estamos na quarta-feira, nossa senhora. Ai, ai, ai, passa depressa, né? 23 de setembro já, se encaminhando para o fechamento de mais um mês, início da primavera. E onde é que é essa espécie de jabuticaba aí, ô, me conte tudo, Joelci Giroto, a dona Jo. Quiser vir buscar, convide a morena e venha, Cris Júnior, mas não convide duas vezes, ô Jo. Se a Lidy ver essas fotos aí, ela vai querer que eu vá hoje já, ela adora jabuticaba. Aham, vamos, tem que marcar, com certeza. Dá uma passeada lá nos lados de Javantina. Já vão lá na tua casa, já tiramos uma borsada desse jabuticaba, hein? Valeu, João, tudo de bom. Obrigado pelo carinho, tá, minha amiga? Valeu, valeu. Quem mais tá curtindo?
12: Boa tarde, Cris.
0: Boa tarde.
12: Tô com uma bem apaixonada aí pra nós, que é o tio Angelim, fala cima de Zé Luciano, tá? Quarta-feira, né, cara? Viu, e gostaria de participar do sorteio aí do restaurante da Ana. Fui almoçar lá hoje, cara, aquela comida tava maravilhosa. E eu tava adorada da fome também, cara. Vindo do serviço, cansada, né? Subi pra casa e vou almoçar na Ana, né? Cheguei lá, olhei aquele Chico balanceado.
0: Lembrou de mim? Lembrou de mim?
12: Água na boca. E agradeço por atendida, Analice Moreira do São Romeiro. Uma ótima quarta-feira para vocês.
0: Valeu, grande abraço, Analice Moreira, para você também. É, quando a gente vai no restaurante saborizante, tem que ir com bastante fome, hein? Tem que ir com bastante fome. Então, você que ganhar o prêmio de hoje, já vou te falar para ti. Vai bem preparado, bem escorado, para comer bastante. Tem um montão de comidas deliciosas no cardápio, sobremesa incrível, todos os domingos tem delicioso churrasco no cardápio, sexta-feira tem feijoada, sábado tem filezinho de tilápia também, lá no Sabores da Ana, e eu vou presentear o ouvinte para ir saborear o almoço ou o jantar no Sabores da Ana. O jantar é servido até às 9 horas da noite, de segunda a sexta-feira. Quem que vai faturar o primeiro milkshake da tarde hoje? São 3 ouvintes contemplados hoje para comemorar o Dia do Sorvete, com a melhor sorveteria de Xanxerê, Maçoca. Não mandou recadinho ainda? Tô esperando aqui. Bora, 99123-7132, Cris Júnior. Berrando nos alto-falantes aí da sua casa, da sua empresa, no seu carro, no seu caminhão também. Cris Júnior!

0: Ela é demais. Meu Deus, ela é demais. 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Das maiores e melhores duplas sertanejas. 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Impossível, impossível esquecer desse ícone da música sertaneja. Infelizmente, nos deixou tão precocemente, né? Mas pode ter certeza que aqui na Momento FM, nos programas do Cris Júnior, a gente jamais vai deixar morrer essas melodias lindas do Rick Renner.
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0: 8 minutos faltando para as 17 horas.
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0: 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Meu amigo Paulo Vustro, uma ótima tarde, obrigado pela visita. Hoje eu tô recebendo muitas visitas. Abraço meu amigo Paulo Vustro, né? Tava passando aqui na frente, resolveu chegar para conhecer as novas instalações da Momento FM. E aqui agora eu recebo o ouvinte e digo, pode entrar que a casa é nossa. A verdadeira casa, segunda casa agora, né? Primeiro é minha casa. Não, aliás, primeiro é meu apartamento, depois aqui é minha casa, é a única. É isso aí, a gente recebe você com muito carinho, né, aqui na programação da Momento FM, a rádio mais alegre do Brasil. Cris Júnior, com muito carinho, fazendo o que eu amo na rádio, que eu amo sempre pro melhor ouvinte. Bora faturar o milkshake? Bora! É, hoje eu tenho três milkshake, e não é aquele copinho de milkshake lá, não. É um copão de milkshake, são 500ml. O Maurício, quando ele me manda mensagem, diz, Cris, pode sortear aí o melhor milkshake pro seu ouvinte, pra gente comemorar e celebrar o dia do sorvete hoje em grande estilo com os nossos parceiros da Maçoca. E daqui a pouquinho, às 18h30, dois almoços para você e para quem você vai convidar para ir junto contigo lá nos Sabores da Ana. Já coloquei aqui as participações, vamos lá. Aqui. Quem faturou o primeiro milkshake da hora foi...
9: Boa tarde, Cris Júnior, Eliane Gasperin. Quero participar do sorteio do milkshake da Maçoca Sorvete. E do almoço ou jantar do Sabores da Ana também.
0: Olha só, legal, inclusive já mandei mensagem pra você agora, hein, já o... Como é que é o nome aqui da ganhadora? Eliane Gasperin, Gasperini, parabéns. Passar na rádio aí, buscar autorização e já lá, ir lá na Maçoca tomar o teu milkshake. Continua se cadastrando aí que daqui a pouco tem mais um sorteio. Ah, Cris, nós estamos aqui trabalhando. Alô, Sheila, valeu. Abraço pra você e pra todos os seus colegas de trabalho aí também, tá bom, Sheila? A Nani.
10: Oi, Cris, tudo bem? Elaine, quero participar do sorteio dos almoços do restaurante Sabores da Ana.
0: Ah, legal, legal, tá participando já também. Quem que você vai levar? Quem já tem alguém em mente aí? É o namorado, é a namorada? Aproveitar quarta-feira hoje, aquele jantar romântico. É nada, Cris. É o marido, é a esposa. Vou levar a piazada junto. Você leva quem quiser. Oi, Ireni, tudo bem? Ótima tarde pra você aí também. A Ireni ligadinha, ouvindo o nosso Toca Tudo.

0: com o meteorologista Peter Scheuer.
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2: Peter Scheuer, calor, calorzinho, tá gostoso, clima tá agradável, né? Agora 19 graus de temperatura, o que que você me conta aí, Peter? Vai daí, queridão.
3: A presença de um sistema de alta pressão, seja uma massa de ar seco, favorece uma certa amplitude térmica ao longo dessa quinta-feira. O amanhecer é frio, com mínimas em torno aí dos 7 graus, 8 graus aproximadamente. Durante o período da tarde, a temperatura máxima prevista deve chegar em torno acima dos 27, 28 graus. E vai seguindo com tempo firme ao longo dessa sexta e fim de semana com sol e calorão, por conta da atuação e chegada de uma massa de ar quente. Essa massa de ar quente deve propiciar temperaturas altas em todas as regiões, valores próximos ou acima dos 30 graus durante a sexta, sábado e domingo. Ambos os dias são extremamente aproveitáveis para quem vai plantar, semear, colher, pulverizar ou para quem depende aí para fazer alguma atividade que demande tempo seco. É uma oportunidade muito boa, quem quer deixar o carro limpo. Então, dias extremamente aproveitáveis são previstos para os próximos dias. Peter Scheuer, meteorologista, com a previsão do tempo.
2: Valeu, Peter. Aquele abraço, obrigado pelas informações. 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

0: Seguimos com mais do nosso Toca a Todo Momento, tarde especial de quarta-feira, meiuca da semana. 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Só dá, só dá, só dá. Chama na pressão que é modão. Alô.
1: Boa tarde, Lopes. Aqui é o Ezequiel Pinheiro. Estamos na sintonia da Momento. Bem, Momento pai. FM, emoção o tempo todo.
0: Oi, valeu.
1: Me coloca no sorteio aí da maçoca aí, meu amigo. Valeu.
0: Valeu.
1: Se for possível, toca pra nós a música Perfume. Aquele abraço. Tamo junto.
0: Perfume barata que tinha. Essa, ou vidro de perfume. A mesma que você pediu ontem, né? Alô.
2: Caô, meu amigo Gris Júnior.
0: Ô, meu amigo Charles.
2: Boa tarde, boa tarde, boa tarde, gordinho.
0: Boa tarde. Tudo bem? Como é que você tá?
2: Eu tenho uns remédios pra mandar pra nós aí,
0: piazão. Tem uma injeção, eu vou te aplicar, uma injeção. A Lid me ensinou a aplicar injeção agora.
2: Deixa manda um abraço caprichado aí pra nós da mecânica capestilha, piá. Tamo aí só com o corpo aí, piá.
0: Com o corpo esgualepado.
2: Manda aquele abraço caprichado pra nós e um musicão pra nós aí. Dia de quarta-feira. Ainda bem que parou aquele frio, né, piazão? Um abraço pra todos os ouvintes da Rádio Momento e pra todos os clientes da mecânica capestilha aí. Um abraço do nego velho. Valeu. Tchau, obrigado.
0: Valeu, Charles. Ontem, inclusive, deu uma passadinha lá na oficina, né? Porque o rapaz tá acabadinho, tá gripado, tá com rinite alérgica. Aí a Lid me ensinou a aplicar injeção agora, Charles. Qualquer coisa, eu tenho aqui, ó, eu dou um jeitinho aí, eu vou lá aplicar a injeção em você. Deixa pra mim. Um homem desse tamanho tem medo de injeção, amar, vai, cria vergonha, tchê. Não, você tem medo de injeção, me contou, tem medo de injeção. Tá valendo, então tá, né? Melhoras pro amigo aí, Charles. Alô?
3: Fala, Cris Júnior, grande Cris Júnior.
0: Fala,
3: como
0: Maia.
3: É que tá, meu nobre? Tudo certo? Bem, bem. Aqui é o Maia do Buganção, tamo aí ligadão no momento, o Maia, o Samba aí na atividade do açougue aqui. Toca pra nós, terceira dimensão, faz tempo que te tentei, pode ser? Tamo aí, ligadaço daquele jeito, bom trabalho, é nóis. Se põe aí no sorteio do... da maçoca ali do milkshake, beleza? Maçoca, a melhor sorveteria de Chanchere do sul do mundo, beleza, irmão? Tamo aí, valeu!
0: Inclusive, ó, tem mais um milkshake na hora. Pra você que tá chegando agora, tô sorteando milkshake de hora em hora. 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Pra quem que você vai oferecer essa música, Maia? Ah, não me interessa, não me interessa. Faz tempo que tentei.

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1: Vai aplicar a injeção num pote de formiga, rapaz. Sarte do meu colo, tentação.
0: Eita, Jair, não quer tomar injeção, homem. 5h26, buenas tardes.
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0: 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Bora, esse é o som da momento. Música boa e alegria na sua tarde de quarta-feira. Como está sendo o seu dia hoje? Alô, meu amigo pedreiro, carpinteiro. Alô, você eletricista. Alô, você nas oficinas. Galera nos postos de combustível e supermercados. Todo mundo tá ligadinho na mais ouvida da cidade, Momento FM. Ótima tarde, boa quarta-feira. Papai do céu abençoe e proteja você, cuidando, livrando de qualquer mal, tá bom? Da inveja, principalmente, dessas pessoas mal amadas. Ah, não, não tem, né? Que Jesus proteja você, independente da sua crença, da sua religião. Tenha fé e Deus no coração. Alô!
9: Boa tarde, Cris Júnior. Tudo Oi. Bem? Wagner aqui da FG Salvados.
0: Como é que tá?
9: Cris, roda uma música top aqui pra nós.
0: Uma top.
9: Tamo na escuta aí, loja bombando.
0: Que maravilha.
9: Muita promoção. Tamo na escuta aí da Momento FM.
0: Bem
9: melhor top. Rádio da região. Pode ser uma dos atuais, Mississippi, ou pode ser também Mato Grosso e Matias, aquela que tu achar melhor. Beleza, Cris? Um abraço.
0: Mato Grosso e Matias, os atuais. Já tô com os atuais prontos aqui, o Mato Grosso Matias, vou procurar aí o Mato Grosso Matias, só se for uma daquelas bem no capricho lá, Wagner, posso escolher uma? Abraço aí pra equipe da FG Salvados, hoje pela manhã passei lá, né? Depois das gravações do Econômica da Cardão, dei uma passadinha lá, bateu o cartãozinho da FG Salvados, tomei um cafezão por lá também, e a FG que tá patrocinando esse drone pra gente sortear agora no final do mês. 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
10: Boa tarde, meu nome é Jacqueline Siqueira. Eu gostaria de participar dos dois almoços do restaurante da Ana e gostaria de levar meu esposo.
0: É, vai levar o esposo pra jantar fora, o homem? Ou vai almoçar? Você vai escolher, tá bom? Isso aí, alô.
11: Boa tarde, Cris.
0: Tarde.
11: Pedro Antônio de Otaniel, me coloca no sorteio dos sabores da Ana, faz um favor. Já ganhei uma vez, vai que ganho outra. E toque uma música pra combinar com esse clima de sol.
0: Azar, garoto.
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0: Ô, Pedrinho, valeu, grande abraço pra você. Pedroca sempre participando junto com o Cris aí. A Elisandra Vieira também, a família inteirinha se ligando e ouvindo. 97.9.

0: os reis dos bailes ou as atuais. Navega, coração. Deixa eu mandar um abraço à vizinhança aí da nossa colega Dina. A Dina tá com a caixa de som lá fora da casa dela. Mandou um vídeo no grupo da rádio agora aqui. Meu Deus. Abraço a toda a vizinhança aí. É São Jorge o bairro que você mora aí, né, Dina? É. Um abraço pra todos os vizinhos da Dina. Colocando ordem no bairro aí, né? É, daqui a pouco batem uma plotagem aí na sua casa aí, né? Uma viaturinha plotada aí. Perturbação do sossego público. E aliás, a nossa programação não tem sossego. Gosta, quem não gosta, sacode. É, não gosta de ouvir o gordinho aqui, vai ouvir Spotify, né? Já estão sabendo como é que funciona o nosso brinco aqui. Tô nem aí. Um abraço aí. Tá ecoando o som aí, Dina? Mas a polícia batendo, não tem nada a ver com os brinco teu aí, tá? É. Fica incomodando teus vizinhos com o som alto aí, tá bom? É. A música boa não incomoda ninguém. Quando a rádio tá na sintonia certa, não incomoda ninguém. A vizinhança gosta. Música de qualidade, música que fala de amor, a bandinha pra dançar, uma música gaudéria pra arrastar a chinela. É coisa linda e você só ouve aqui em 97.9. Né, dona Salete? Dona Salete Sandrin Lago batendo cartãozinho na tarde junto com o Cris. Aí curtindo o Momento FM. Tá pedindo os federais. Cris no colato, por aqui tudo calmo. Que continua assim, né, Zalete? Que continua assim, calmo, tranquilo. Um abraço pra você, pro seu esposo, para o seu filho também aí, Deus abençoe. Gelson Schmitz, Cris, coloque no sorteio os sabores da Ana, amanhã tô de aniversário, aí já vou lá jantar junto com a Morena, uma que tal, bicho, velho? Valeu, Gelson Schmitz, grande abraço pro amigo também. Andressa Trevisan, ligadinho ouvindo a gente, já toquei Rick Renner hoje, quem mais? Alô!
1: Boa tarde, Cris, tudo bem?
0: Tudo ótimo.
1: Eu sou Marisete Perondi, Gasperini, e quero participar do sorteio de hoje do milkshake da Maçoca, acho. Bom, que é, não sei.
0: É, tem milkshake, tem almoço, tem jantar. Mas,
1: um abraço, tá? Um bom final de tarde pra você.
0: Legal, inclusive, ô Marisete, logo já vou fazer mais um sorteio, mais um milkshake na tarde, para comemorar e celebrar o dia do sorvete com a melhor sorveteria da cidade, Maçoca.
2: Boa tarde, Cris. Aqui é Ivan Barbosa, trabalhando aí ligado na melhor.
0: Bem que faz.
2: Quero participar aí dos dois almoços aí do restaurante Sabores da Ana. Uma boa tarde a todos.
0: Valeu, Ivan Barbosa. Um abraço pro amigo também. Tá chegando Jocely Luiz, destacando a informação da hora.
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4: Olá, ouvintes. O leilão de gado realizado em Ponte Serrada movimentou cerca de 2,2 milhões e comercializou 501 animais, entre bezerras, novilhas, vacas, bezerros e garrotes. O resultado coloca o evento entre os maiores leilões de gado realizado em Santa Catarina neste ano, segundo a organização. Segundo o presidente do sindicato, José Foreste, os resultados superou as expectativas da organização, tanto pelo número de animais comercializados, quanto pela participação de produtores de outros municípios. A iniciativa busca auxiliar os produtores na gestão das propriedades e na melhoria da produção, incluindo o trabalho voltado à genética e à qualidade dos animais destinados à comercialização. Com informações para a programação, o repórter Jocely Luiz.
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8: E atenção, tem mais uma palavra-chave hoje: felicidade. Anota aí, felicidade. Já foi dinheiro e agora felicidade. Dinheiro, felicidade, oi, de bom, né? Dinheiro, felicidade. Saúde e paz, o resto a gente se vira e corre atrás. Tudo bem por aí? Tudo certinho? Ah, espero que a sua quarta-feira esteja tão alegre, tão especial quanto você. Tá aí me concedendo o privilégio da audiência em mais uma tarde. Com esse programa aqui não é meu, não é da Momento, esse programa é seu. Feito com muito carinho, especialmente pra você. Alô?
9: Oi, Cris, tudo bem?
8: Tudo ótimo.
9: Aqui é Mariela Tarda Luz, me põe aí no sorteio aí do milkshake, hein? Tá na soca. Beleza, Cris?
8: Beleza, beleza, beleza. Valeu, Mari. Tá bom, então. Abraço a todos os policiais militares, um abraço aí ao pessoal do Corpo de Bombeiro, né, aos servidores públicos também, toda essa audiência maravilhosa. Alô, Luciene.
10: Boa tarde, Cris Júnior. Aqui é a Luciene Maria da Conceição. Me coloca no sorteio do milkshake, né? Que hoje tá uma tarde muito agradável para tomar um milkshake na maçoca, a melhor.
8: Valeu, valeu. Quem mais aqui? Alô?
11: Boa tarde, Cris Júnior. Valdivino da Silva, Bar dos Esportes. Coloca nós no sorteio desse milkshake aí, dos almoços aí, dos sabores da Ana. Vou ganhar o almoço aí, vou levar minha esposa pra almoçar e minha filha. E roda uma música aí, Cris. A tua escolha aí de banda aí pra nós escutar. Pode ser qualquer um aí do Corpo e Alma. Tamo ligado no Momento FM, um abraço.
8: Fica abraço, meu amigo Valdo. Fica aí que daqui a pouquinho já vou tocar mais uma aí do Corpo e Alma. Pode ser a música de sucesso agora com a participação Traveia. Então daqui a pouquinho eu toco, porque agora eu vou pagar o som do Mato Grosso Matias. Prometi, vou cumprir. Bora, 24 horas de amor. Quarta-feira, né? Quarta-feira. Nada melhor que falar de amor, de alegria, de esperança. Mas esse musicão é top.

0: 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Quem gosta de um sertanejo de verdade, ouve a momento. Mato Grosso Matias, 24 horas de amor. Já já tem a oração da Ave Maria. Já já mais um milkshake pra você.
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0: Casas Nery, um abraço aí pra toda a equipe das Casas Nery, em especial meu amigo Edson, me mandou de presente uma cuia, né? 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Beleza, Edson? Parabéns, hein? 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

Tempo todo é momento, atenção, ó, Kézia Nunes de Oliveira. Kézia Nunes de Oliveira ganhou mais um milkshake, presentão da hora, presente da Maçoca em comemoração ao dia do sorvete. Bora fechar mais uma hora do Toca. Três vícios, Praia Véia, Corpo.

0: som do momento é o nosso Toca Tu 97, abraçando você que tá saindo agora do seu trabalho, né? Redobrar atenção, você que vai pegar o trânsito agora. Você que tá aí nas BRs, obrigado pela carona. Alô, amigo do interior, da nossa cidade, da nossa região. Aquele abraço para você, obrigado pelo carinho sempre. 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
1: Vossos sacerdotes, Senhor, se vistam de justiça e vossos santos exultem de alegria. Em nome do Pai, do Filho e do Espírito Santo. Amém. Querido povo de Deus, hoje celebramos a memória de São Pio de Pietrelcina. Ele foi incansável confessor e pôs no centro de sua vida a Eucaristia. Recebeu os estigmas da paixão de Jesus. Por suas orações de intercessão, obteve graças extraordinárias aos que recorriam a ele. Deixemos-nos inspirar pelo exemplo desse santo, que soube se abrigar em Deus e foi fiel à missão de anunciar a boa nova do reino. Oremos. Deus eterno e todo-poderoso, que destes ao presbítero São Pio a graça singular de participar da cruz de vosso Filho, e por seu ministério, renovastes as maravilhas que vossa misericórdia concedei-nos, por sua intercessão, que nos associemos continuamente à paixão de Cristo e cheguemos alegremente à glória da ressurreição. Por Cristo nosso Senhor. Amém. O Senhor esteja convosco, Ele está no meio de nós. Evangelho de Jesus Cristo segundo Lucas. Glória a vós, Senhor. Tendo convocado os doze, deu-lhes poder e autoridade sobre todos os demônios e para curar enfermidades, e enviou-os para proclamar o reino de Deus e restituir a saúde aos doentes. E dizia-lhes, não tomeis nada para o caminho, nem cajado, nem bolsa, nem pão, nem prata, nem duas túnicas. Em qualquer casa em que entrardes, ali permanecei até partirdes dali. E quando aqueles que não vos acolhem, ao sairdes daquela cidade, sacudi a poeira de vossos pés, como testemunho contra eles. Eles partiram e foram pelos povoados, anunciando o Evangelho e curando por toda parte. Palavra da salvação, glória a vós, Senhor. O fato de Jesus transferir aos apóstolos esse poder e autoridade é significativo, pois indica que eles estão presentes e conduzem a igreja até hoje. Essa missão continua hoje em contextos diferentes e com novas exigências. Por isso, a necessidade de novas formas de linguagem para evangelizar. E ao final deste momento de oração, contando com a intercessão da Nossa Senhora, rezemos. Ave Maria, cheia de graça, o Senhor é convosco. Bendita sois vós entre as mulheres e bendito é o fruto do vosso ventre, Jesus. Santa Maria, Mãe de Deus, rogai por nós, pecadores, agora e na hora de nossa morte.

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15: Quarta-feira, 23 de setembro. Bom fim de tarde, ótimo início de noite, boa primavera. É, chegou a primavera maravilhosa, incrível. Como foi seu dia hoje, abençoado? Não foi tão bom assim?

0: bem, coloca a cabeça no travesseiro, descansa, repousa esse corpinho aí, e amanhã é um novo dia, meu querido, minha querida, e a gente segue com mais um pouquinho de Toca Tudo pra você, até as 19 horas. Hoje tem prêmio de montão, hoje tem milkshake de hora em hora, já foram dois ouvintes contemplados na tarde, temos mais um copão de milkshake de 500ml e também aquele sorteio legal de toda quarta-feira, aonde a Momento FM, em parceria com os Sabores da Ana, nós presenteamos um ouvinte para ir jantar ou almoçar no restaurante Sabores da Ana. Comida caseira, aquele temperinho gostoso. Inclusive, um abraço para toda a equipe lá dos Sabores da Ana, que estão sempre com o radinho na audiência 97.9. Nossos parceiros de longa data já, né, Ana? Paulo Vustro já passou por aqui, já me deu um abraço hoje. Abraço para Ana, para toda a equipe Sabores da Ana. A Márcia está aí nas BRs da nossa região, né, Márcia? E concedendo o privilégio da carona, obrigado pelo carinho, proteção divina aí no trecho. Para quem vai pegar a estrada agora, para quem está aí no trânsito, nas BRs, ouvindo o Gordinho Falante, aumenta o volume que eu vou contigo bem sossegado. Você daí e eu daqui. Leonice Frozzi, tudo bem? Um abraço para você também, valeu. Galerinha do São Jorge, ouvindo ao momento.
1: Boa tarde, Cidinha, aqui é Emanuel do bairro do São Jorge. E coloca aí no sorteio do milkshake da Maçoca Sorvetes. E me coloca no sorteio também dos dois almoços do restaurante Sabores da Ana. Toca aí pra nós, Bala Alojada, do Gustavo Lima. É Emanuele Padilha, do bairro São Jorge.
0: Valeu, Emanuele Padilha. O que foi, dona Vilma? Cris, quero participar do sorteio da Maçoca também, Cris Júnior. Me coloca aí. Valeu, dona Vilma. Já tá participando. Mandou mensagem, já tá concorrendo aos prêmios. Alô, Claudecir Zanella, participando junto com a gente também. Tá pedindo modão do Nando Moreno. Corolla branco. Vê se tá fácil aqui já o Corolla branco. Corolla branco, Nando Moreno. Atracar essa moda aí pro amigo. Modão, hein? Modão. Franciele Candani também participou do sorteio. Rosilei Raimondi, valeu, Rosilei. Tudo certinho por aí? Como é que você tá? Bem, esposo melhorou? Se não, melhoras pra ele aí, tá bom? Boa recuperação. Iraí Bordim também sempre passando por aqui, carimbando sua participação na tarde junto com a gente. Dona Nercinda dos Santos Alves. Alves dos Santos. Como é que você tá, dona Nercinda?
2: Boa tarde, Cris. Aqui é a Eva Alves dos Santos. Quero participar do sorteio da Maçoca.
0: Eva, hoje conheci a Eva. Eva e o Netinho, né? Estavam lá na FG Salvados hoje pela manhã, retirando o prêmio que ganharam ontem por aqui. Alô?
3: Boa tarde, Cris Júnior. É Denilson Filippini, aqui do Bairro Monte Castelo. Queria participar dos sorteios.
0: E aí, chimarrão tá pronto já? Chegou em casa? Já tirou os butinão? Minha amiga já tirou o calçado pesado, já tá com os pezinhos ao ar livre. Então aproveita essa noite abençoada que daqui a pouquinho já tá chegando. Quarta-feira, meiuca da semana, e você merece um descanso também. E moda boa, é claro.

0: Mário Bordal Gaúcho. Tranco, vé, bem, fana, guerreiro, vé. Que ajuda a moda, Rivelino? As homens do céu não tem parede, né? O modão disso aqui não tem tristeza, rapaz. Tranco, vé, bem, fana, alô?
1: Boa tarde, Cris Júnior.
0: Boa tarde.
1: Aqui é Bruna Alves Gastrin. Gostaria de participar do sorteio do jantar ou almoço do Sabores da Ana.
0: Isso aí. Bora, tá participando já também. Quem mais aqui? Curtindo o momento, alô?
2: Boa tarde, Cris. Eu sou a Lúcia Piovesan, moro aqui no bairro São Jorge. Gostaria de participar do sorteio do milkshake e também dos almoços Sabores da Ana. Agradeço por atendida, um abraço, tchau.
0: Ô, dona Lúcia, valeu, um abraço pra você também, boa e abençoada quarta-feira. Alô.
3: Oi, Cris, boa tarde, tudo certinho?
0: Tudo 100%.
3: Que é a Tatiane Gonçalves da Silva, curtindo a tua programação aí.
0: Bem,
3: me coloca aí no sorteio do milkshake, Cris, quero experimentar, você sabia que eu nunca provei isso?
0: Mas tá,
3: vamos ver se é bom,
0: tempo,
3: né? E também do Restaurantes da Ana. Vou levar meu mozão aí pra almoçar.
0: Isso,
3: se ganhar, Cris, vamos lá conhecer o restaurante e as comidas deliciosas deles. Um abraço, Cris, bom trabalho.
0: Valeu, valeu, valeu. Tatiana tá participando, já vai levar o mozão pra almoçar, o jantar nos Sabores da Ana. Quem mais? A Fabiana do Carmo lá no Vista Alegre participando com a gente também. Alô.
4: Boa tarde, Cris Júnior. O certo, Sidney Gasperini.
0: Falou,
4: de novo,
0: Sidney.
4: Ali. Quero participar aí do almoço da Restaurante da Ana.
0: Participando.
4: Não quis me receber ali primeiro.
0: Ó. Opa, opa, como é que é? Vou baixar até a trilha aqui pra te dar uma mijada agora. Você que não veio, você veio só buscar o teu prêmio e me acenou lá de fora. E eu tava aqui conduzindo o programa. Como é que eu vou largar aqui pra ir lá fora te buscar no colo, meu amigo? Aí não tem como, né, queridão? Aí você tem que vir aqui também. Você já viu aquele ditado, quem quer graça vai ao santo? Eu vi que você me deu tchau lá de fora, não sabia que você queria falar comigo. Aí você tinha que ter entrado aqui, assim como eu recebo todo mundo, eu receberia você também, tá? Não, que eu não quis te receber, não. Olha, olha. E a gente resolve é na hora o B.O., né, o Sidney Gasperini? Então, na próxima, você vem, você entra, ali onde você foi tirar foto e receber a tua autorização, você vem um pouquinho mais pra dentro, assim, ou é só falar pro pessoal da recepção, eu quero falar com o Cris Júnior, pronto, aí você vem pessoalmente conversar comigo. Eu não posso adivinhar, não tenho bolinha de cristal, né, meu querido? Não sei, vai que você não queria falar comigo. Beleza, Sidney, quer continuar? Continua, vai.
4: Vai dar um autógrafo ali, rapaz.
0: Pronto, agora sim. Dá uma só, vem aqui. Vem e se espelha. Ó, quero falar com o Cris Júnior. Aí sim. Ah. O Robson Barbosa no Bairro Taco. Um abraço para mim que também tá participando aí do sorteio. Os ouvintes já sabem como a gente resolve as coisas aqui, né? Andressa Bordim, valeu, bom início de noite. Ótima quarta-feira. A Odete está lá em Matinhos, no Paranazão, ouvindo a gente. Ô, oh, que audiência maravilhosa. Valeu, Odete. Seja bem-vinda à nossa programação 97.9.
5: Olá, boa tarde. Tudo bem? Eu sou a Lilian e quero pedir uma música Rosas Vermelhas, oferecer para todos que curtem. E quero participar do sorteio aí, né? Vai que eu levo meu amorzinho para jantar comigo.
0: Isso,
5: uma hora dessa.
0: Aí.
5: Obrigada.
0: Valeu, Lilian. Isso, a galera quer. Quer almoço, quer jantar, quer ir no Sabores da Ana. 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
1: 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No mais, Caixa d'Água, chimarrendo, descansando ou trabalhando, hein?
2: Tarde, na escuta, Cris. Quero participar do sorteio do almoço dos sabores da Ana.
1: Tem alguém chimarrendo já, essas horas?
3: Tarde, Cris. Tudo bem?
1: Tudo ótimo.
3: Aqui é Malene Serioli, do bairro Tonial. Gostaria de participar ali do sorteio dos dois almoços dos sabores da Ana. E se for atendida, agradeço.
1: Ô Marlene Cirioli, valeu, mandar um alôzinho pra Luciné também, ligadinho ouvindo. É, o Caixa d'Água tá no chimarrão, né? Tomando um chimarrão bom e velho mate topetudo. Tô eu aqui mateando com a minha morena, tomando umas cuia também, né? É, daqui a pouquinho vai pra faculdade, aí dá uma passadinha que tomar um chimarrão comigo. Não, e vem a pé aí, não é? Azar. Bicha véia já fez o exercício todo dia, olha. Ô Paulo Melo, como é que você tá, bicho? O que que deu no dedo aí, homem do céu? Ah, que barbaridade. Ô, Paulo Melo, se tu joga bola no Inter, na Chape e no Grêmio, eles já te escalam com o pé assim mesmo, não tem problema. Tenho certeza que você vai jogar melhor que muito jogador que tá lá jogando. Quem é que fez no dedão aí, homem? Parece um bicho de pé, ô Paulo Melo. Ô, Valdo, ih, homem do céu, eu sou um cara calmo, Valdo. Ô, oh, quem mais? É a Sidney, Um abraço aí, meu amigo Fábio De Martini. Como é que tá o nosso amigo Chico da Shopee? Me conte. Tá perdido pra onde hoje? Tá caminhãozão, carregadão ou tá de boa? Vamos lá atender o rapazinho batendo no vila. Vamos atender lá. Larissa Isadora Teixeira participando do sorteio, dona Justina Iop também, alô Leandro Lopes ligadinho ouvindo o momento, Vanusa Oliveira tá curtindo a 97.9 em alto e bom som, lá nos lados de Medianeira, no Paranazão, mandou uma foto aqui, o sol brilhando, e as rosas estão vermelhas aí também, Vanusa Oliveira, essa música, ó.

0: Todo casal tem aquela história pra contar, né? E hoje, o que, que você conta de bom, né? Quarta-feira do sofazinho. Ah, sim, Cris, vou assistir um filme, deitar e dormir. O que você vai fazer, filho? Me conta. Ah, Netflix, uma série. Vou sentar no sofá pra ouvir a rádio, Cris. Ou vou sentar no sofá e dar uma namorada, aproveitar. O clima tá bom, tá gostoso. Temperatura agora 17 graus na capital do Milho. Então o clima tá agradável, né, Rivelino? Tá bom. Aproveitar aí as oportunidades que a vida te oferece todos os dias. É, Silvana?
1: Boa tarde, Cris Júnior. Silvana Faustino. Queria participar do sorteio dos sabores da Ana. E se ganhar, irei levar meu esposo, que amanhã estará de aniversário. 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
0: Ó, legal. Já está participando, tá bom, Silvana? Você sabia que hoje eu já contei já no início do programa? Mas quero parabenizar mais uma vez a todos os soldadores. Hoje é o Dia do Soldador, comemorado oficialmente 23 de setembro em todo o Brasil. A escolha do dia 23 de setembro homenageia a fundação da primeira instituição a oferecer cursos de soldagens no país. Então por isso que essa data homenageia aí aos profissionais da área da solda. Uma profissão que vou te contar uma coisa. Hoje em dia tá difícil, né? Hoje em dia tá difícil, os profissionais bons aí, empregados, trabalhando, mas é uma profissão maravilhosa, então, é sofrida, é judiada, às vezes sim, queima o zóio com solda, meu Deus do céu, né? Mas vocês estão aí, então, parabéns pelo dia do soldador. Vamos fazer mais um sorteio? Agora já, vamos sortear mais um milkshake? Depois do intervalo, fica aí.
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8: Bora, 18 minutos agora, faltando para as 19 horas, iniciando a noite de quarta-feira. 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Sabe quem ganhou mais o milkshake de hoje, sabe?
9: Boa tarde, Cris, tudo bem? Eu sou Marisete Perondi, Asterini. E quero participar do sorteio de hoje do milkshake da Maçoca.
8: Isso aí, Marisete. Final do telefone 9602. Passar na rádio amanhã, já em horário comercial. Já retira, já vai lá buscar o teu milkshake. E seja feliz. Seja feliz. Com a rádio que mais dá prêmios na região ao momento. 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Ana Maria Negoto, como é que você tá? Valeu, boa noite. Meu amigo Ciso.
10: Onde saiu? Eu meio dando risada aí, falando aí, mas eu tava curtindo a mijada que se deu no cidadão aí, né? Aí não tá, né, Grito?
8: Ah, também? Vai aguentar os caras, né? Mas vem aqui, quer me ver? Não tem problema, eu não sou nenhum famoso pra mim ficar escondido dentro do estúdio. Não sou, não. Quem me conhece pessoalmente sabe que quando chegou, pediu pra falar com o Cris Júnior, eu largo tudo que eu tô fazendo, eu levanto e vou atender com o maior carinho, respeito e admiração que eu tenho por todos vocês, ouvintes, tá? Todos vocês. Alô?
10: E aí, Cris? Tô dominado aí?
8: Tô dominado, Ciso.
10: Me coloca aí, é o Ciso. Coloca aí no...
8: Sorteio?
10: No sorteio dos sabores da Ana aí.
8: E tá valendo.
10: E vamos ver se ganhamos aí, vou levar meu filho, né?
8: Bora.
10: Beleza? E do milkshake também aí, da maçoca, né?
8: Já foi, milkshake,
10: Ciso. Vamos meter o pé na patrola aí, ver se ganhamos esse negócio
8: e
10: aí.
8: E acelerar, beleza? Com os dois pés juntos, né, Ciso? Precisar, cruzemos até as curvas. Travessemos as curvas no meio. Ô, Fábio, valeu, valeu, valeu. Olha o chimarrãozão lá do Caixa d'Água, rapaz. Tá caprichado, tá bonito. Tá coisa linda. Ezequiel Pinheiro, um abraço pra mim também. Valeu, valeu, Paulo Melo. Ô, Paulo Melo, melhoras pra você aí, homem, velho. Tá meio debilitado, tchê. Mas que barbaridade. Melhoras, melhoras pro amigo. Esse tal do Diabo da Beta aí é até triste esse trem, né? Jennifer Murinelli também participando do sorteio. Meu amigo Paulinho, fala comigo.
11: Aê, meu querido, meu ídolo, como é que tá as coisas? Tudo
8: bem, tranquilo? Especial passando, de primeira.
11: Um abraço aí, curtindo você todos os dias nesse horário e embora de outro serviço, né?
8: Já?
11: Abraço, meu garoto, fica com Deus, Deus abençoe você e sua família aí, tudo é bom.
8: Amém, Paulinho, Deus abençoe você também. E trabalhe, seu homem, trabalha de manhã num serviço, de tarde no outro, de noite no outro. Você vira, né? Você vira, Paulinho. Aí é bonito, aí é bonito. Pessoa com trabalho e conquista seus sonhos, seus objetivos. Bora à luta, bora à luta. Eu vou realizar o sorteio agora dos dois almoços ou jantares, tá? Cruza os dedos aí, você que participou, e boa sorte.

0: e chororó na programação do Toca Tudo. Ô, menina linda, tão bela, que me conquistou com o brilho do seu olhar. Ali é a Morena, tomando chimarrão, é a mais linda do mundo. Espetáculo. Hoje é quarta-feira, né, Morena? Ó, hoje tem, né? Tem aula na faculdade hoje, Morena. Boa noite, lindezas do meu coração. 10 minutos faltando para as 19 horas.
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Cris Júnior, vou me despedindo de você, já finalizando mais uma edição do Toca Tudo de hoje. Amanhã é quinta-feira, amanhã o que é o prêmio amanhã? Amanhã tem mais prêmio da Maçoca, amanhã tem uma caixona de sorvete pra galera. Mais um prêmio surpresa aí que eu vou trazer para você amanhã. 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Vambora, sem tempo para mais nada aqui, quem faturou? Quem faturou então dois almoços ou dois jantares nos sabores da Ana foi ele, Claudecir Zanella. Claudecir Zanella, valeu, final do telefone 2910, parabéns. Já mandei mensagem para você no seu zap e amanhã você vem aqui na rádio, já busca autorização para ir almoçar ou jantar por conta da Momento lá nos Sabores da Ana. 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Bacana, legal, bora aproveitar a quarta-feira noturna. Chegou a noite de quarta-feira e vai ser tão linda, tão especial quanto você. Abraço aí o amigo Éder, tá lá chimarrando ao som do Momento, Rivelino também. Neudi Gandolfo também mandou áudio, não consegui abrir aqui. O John Lennon, valeu, abraço meu amigo, obrigado pelo carinho e audiência em mais uma edição do nosso Toca Tudo. Encontro marcado e agendado amanhã. Espero todos aqui novamente pra gente fazer essa resenha gostosa na programação 97.9. Ótima noite, beijo do Cris, fiquem com Deus e até amanhã.

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2: Em Brasília, 19 horas.
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3: Olá, boa noite.
2: Boa noite para você que nos acompanha em todo o país.
3: Quarta-feira, 23 de setembro de 2026.
2: Vamos aos destaques do dia.
3: Sancionada lei que aumenta a pena para furto e roubo de combustíveis.
2: Norma também endurece a punição para quem compra, transporta ou vende combustível de origem criminosa.
3: E tem início a operação carga pesada com foco em aumentos abusivos. Luana Karen.
4: Agência Nacional do Petróleo já aplicou mais de 200 milhões de reais em multa a distribuidoras por cobrança abusiva.
2: E o Brasil ultrapassou os 30 milhões de empregadores e trabalhadores por conta de empregados e trabalhadores por conta própria em 2025.
3: O índice passou de 24% em 2012 para 35% segundo o IBGE. Gabriela Noronha.
5: A região sul liderou a formalização e atingiu índice de 47% em 2025. Seguida pelo Centro-Oeste e pelo Sudeste.
2: Transporte aéreo.
3: Mais de 88 milhões de passageiros viajaram em voos domésticos e internacionais de janeiro a agosto.
2: Número é 4,7% superior ao registrado no mesmo período do ano passado.
3: E novas regras ampliam os direitos à informação dos passageiros. Thaís de Araújo.
6: O consumidor deverá ser informado já na compra da passagem de que o voo pode sofrer alterações por condições meteorológicas, requisitos de segurança ou outros fatores.
2: Hoje na apresentação da Voz do Brasil, eu, Mariana Jungmann e Luciano Seixas.
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2: Foi sancionada lei que aumenta penas para furto e roubo de combustíveis.
3: Além de endurecer penas contra ilícitos já existentes, o dispositivo também tipifica novos crimes.
2: E para saber os detalhes, nós conversamos agora ao vivo com a repórter Luana Karen, que apurou tudo. Boa noite, Luana.
7: Boa noite, Mariana, Luciano. Boa noite também aos ouvintes da Voz do Brasil. A nova lei alcança crimes cometidos desde os locais de produção e armazenamento até o transporte de combustível furtado ou roubado, incluindo o transporte por dutos, terminais e veículos de qualquer espécie. A norma cria pena específica de reclusão de 4 a 10 anos e multa para o furto de petróleo e derivados, gás natural, álcool etílico hidratado, biocombustíveis e óleos lubrificantes.
3: E de acordo com esse novo dispositivo, a venda de combustível proveniente de crime é considerada crime também, né, Luana?
7: É isso aí, Luciano. Quando o agente tiver conhecimento da origem criminosa do insumo, a pena pode chegar a 8 anos de reclusão e multa. A norma também prevê a interdição do estabelecimento, a alienação antecipada de bens apreendidos e, após a condenação, a perda do cargo, função ou emprego público. O secretário nacional de segurança pública, Chico Lucas, explica que a nova legislação, além de penalizar um crime contra a ordem econômica, combate um problema que pode até afetar a saúde pública.
8: Quando nós aumentamos uma pena como essa, a gente está enfrentando sobre todos os eixos, né? Esses combustíveis que eram furtados ou roubados, a comercialização deles, por vezes, era feita de maneira fracionada em lugares com pouca segurança. Isso trazia um risco para a vizinhança e também um risco ambiental, né? Porque combustível pode pegar fogo, destruir uma casa, uma comunidade. Então, esse aspecto também tem que ser levado em consideração no que diz respeito ao aumento da pena.
2: Agora, Luana, essa semana também a Secretaria Nacional do Consumidor se reuniu reuniu com 140 representantes, né, de PROCONs para alinhar uma ação de fiscalização do mercado de combustíveis. Como é que vai funcionar esse trabalho?
7: Olha, Mariana, o encontro marcou o início da Operação Carga Pesada, de âmbito nacional, que tem como foco a apuração de possíveis aumentos abusivos na comercialização de combustíveis líquidos. Os PROCONs poderão compartilhar informações, documentos e resultados das fiscalizações, além de organizar ações conjuntas. A reunião foi convocada após a Agência Nacional de Petróleo, Gás Natural e Biocombustíveis ter recebido cerca de 330 denúncias relacionadas a aumentos abusivos de preços. De acordo com o secretário nacional do consumidor, Ricardo Morishita, já foram instaurados 70 processos administrativos contra postos de combustíveis. Morishita explica que o problema está no aumento da margem de lucro desses estabelecimentos.

0: Pela ANP, como é que está sendo a atuação da agência?
1: Luciano, a ANP tem aplicado multas a essas distribuidoras, que já superam os 200 milhões de reais. As penalidades resultam de decisões em primeira instância e as empresas ainda podem recorrer. Em algum dos casos julgados, a agência apurou que as margens brutas das distribuidoras aumentaram mais de 1.350%.
2: Nossa, e tem algo que os consumidores possam fazer, Luana, para ajudar nesse controle do aumento abusivo do preço dos combustíveis?
1: Com certeza, Mariana. Além de registrar a queixa aos PROCONs estaduais e municipais, o contato sobre possíveis irregularidades no mercado de combustíveis pode ser feito diretamente com a ANP, tanto pelos canais digitais da agência quanto por telefone. O número é 0800-970-0267. Luciane e Mariana.
0: Obrigado, Luana Karen, pelas informações ao vivo aqui na Voz do Brasil.
2: Aumentou o número de brasileiros com CNPJ, o Cadastro Nacional de Pessoas Jurídicas.
0: Segundo o IBGE, esse percentual aumentou 11% de 2012 a 2025, alcançando 35%.
2: E as mulheres estão buscando mais a formalização para tocar seus negócios.
3: O aumento na formalização entre as pessoas que trabalham por conta própria foi apontado pelo IBGE em dados divulgados nesta quarta-feira. Em 2025, o contingente de empregadores e trabalhadores por conta própria no Brasil somou quase 31 milhões de pessoas. O percentual de formalização com CNPJ, o Cadastro Nacional da Pessoa Jurídica, chegou a 35%, frente a 24% em 2012. De acordo com o analista do IBGE, William Kratochwil, a formalização está associada ao nível de escolaridade.
4: Percebe-se claramente um aumento da formalização, juntamente com o aumento da escolaridade desses trabalhadores. Por exemplo, os trabalhadores com ensino superior que trabalham por conta própria, mais da metade deles tem o seu registro no Cadastro Nacional de Pessoa Jurídica. Ao passo que, quando observamos os empregadores, ou seja, aqueles que têm um trabalho, uma empresa mais robusta, eles possuem um nível de formalização muito superior já para aqueles com um nível de instrução mais baixo.
3: Ainda segundo os dados do IBGE, as mulheres têm índice de formalização maior, com cerca de 37% para elas, contra pouco mais de 34% dos homens. A Roseli Ferreira, que é microempreendedora individual, faz parte desta estatística. Ela trabalha na produção de biojoias sustentáveis em Brasília e fala sobre os benefícios da formalização.
5: Né, muitas pessoas acham que é só gasto? Não. Há benefícios e muito benefícios, né, em ser um MEI, né, em relação a você estar precisando de um empréstimo, você pode contar para várias portas, várias.
3: O regime de MEI, microempreendedor individual,

0: proteção, além de acionar os órgãos de segurança.
1: Desenvolvimento Regional.
2: Silas Câmara, do Republicanos do Amazonas, votou a favor do projeto que cria regras para resolver disputas territoriais entre municípios vizinhos. A mudança dos limites dependerá de estudo de viabilidade e de consulta à população por meio de plebiscito.
0: O texto apoiado por Silas Câmara permite que parte do território de um município seja incorporada a outro, sem a criação de uma cidade. A proposta busca facilitar a definição dos limites municipais para evitar problemas na prestação de serviços públicos às populações das áreas envolvidas.
1: Economia.
2: O empreendedorismo feminino tem uma frente parlamentar que defende seus interesses no Congresso. A repórter Silvia Munhato traz mais informações sobre as principais medidas defendidas pelo colegiado.
3: A Frente Parlamentar pela Mulher Empreendedora lançou o Pacto pelo Empreendedorismo Feminino com o objetivo de obter o apoio do Estado e da sociedade para as políticas públicas voltadas para o setor, ou seja, ultrapassar a barreira dos governos, tornando as políticas permanentes. É o que explicou a coordenadora da Frente, a deputada Anne Ortiz, do PP do Rio Grande do Sul, em entrevista ao programa Painel Eletrônico da Rádio Câmara. A frente busca a aprovação do projeto que atualiza o teto dos microempreendedores individuais, MEI. O governo quer aumentar o máximo de faturamento anual para que uma empresa possa ser MEI de R$ 81 mil reais para R$ 110 mil reais em 2027 e R$ 140 mil reais em 2028. A correção evita que a empresa perca os benefícios de enquadramento como MEI, caso seu faturamento aumente. Outro projeto importante para a frente é o Marco do Empreendedorismo Feminino, que, segundo a deputada Anne Ortiz, quer facilitar o acesso ao crédito para o público feminino.
4: Esse marco que nós estamos construindo é para que as mulheres tenham mais acesso ao crédito e a capital, até porque, inclusive, as mulheres hoje não conseguem ter tanto acesso ao crédito. O Sebrae também faz uma parceria muito grande com a gente, nos trouxe esses números, que muitas vezes não conseguem ter recurso, né, para buscar esse capital, não conseguem ter fiador, não conseguem cumprir com as exigências, mesmo que o público feminino seja muito melhor pagador, né?
3: A deputada afirmou ainda que é preciso ter políticas diferenciadas para as nanoempreendedoras, que têm rendimento até a metade do MEI, cerca de R$ 40 mil reais por ano. Neste caso, seriam importantes ações que visassem a sobrevivência das empresas, como atividade de educação financeira. Da Rádio Câmara de Brasília, Silvia Minhato.
0: Grace Elias, do PL de Minas Gerais, apresentou o projeto que institui uma política de fomento, incentivo e promoção do empreendedorismo feminino. A proposta estabelece eixos para incentivar negócios com foco no aumento da autonomia econômica, no acesso a capacitações e na inovação.
2: O texto de Grace Elias prevê prioridade de atendimento para empreendedoras em situação de vulnerabilidade social. Na avaliação da deputada, a medida busca reduzir barreiras históricas no ambiente de negócios e impulsionar a geração de renda para as mulheres.
0: A J. Albuquerque, do PP do Ceará, é favorável à adesão do Brasil à Convenção Internacional de Hong Kong para a reciclagem segura de navios. Ele explica que o acordo estabelece normas para o desmonte sustentável de embarcações, assegurando a proteção ambiental e a salvaguarda dos trabalhadores.
2: A J. Albuquerque acredita que a medida vai atrair investimentos para a criação de estaleiros verdes na costa brasileira e qualifica o país para disputar o mercado global de reciclagem naval. Para ele, o alinhamento às diretrizes da Organização Marítima Internacional gera empregos e fortalece o setor portuário nacional.
1: Agricultura.
0: Marcelo Álvaro Antônio, do PL de Minas Gerais, sugere a criação do programa de apoio à logística do apicultor e do meliponicultor. O deputado defende incentivos fiscais para a compra de veículos utilitários novos de fabricação nacional para o setor.
2: Marcelo Álvaro Antônio defende a alíquota zero de IPI e redução de 40% no PIS/COFINS para produtores rurais cadastrados. O deputado alega que o acesso a veículos adequados é um dos principais gargalos enfrentados por pequenos apicultores e pela agricultura familiar.
1: Meio ambiente.
0: A Câmara analisa a obrigatoriedade de telhados verdes em novos edifícios públicos. O repórter José Carlos Oliveira nos conta como está o debate sobre a proposta.
5: A Câmara dos Deputados analisa o projeto de lei que obriga a instalação dos chamados telhados verdes em novos edifícios públicos e em novos empreendimentos residenciais construídos com recursos públicos. Também prevê incentivos fiscais e de crédito para a adoção voluntária dessa medida pela iniciativa privada. Na prática, os telhados verdes são uma cobertura de substrato e vegetação instalada no topo dos prédios. Autor da proposta, o deputado Fred Linhares, do Republicanos do Distrito Federal, destaca a vantagem dessa técnica para enfrentar, pelo menos localmente, os efeitos do aumento da temperatura do planeta em tempos de mudanças climáticas.
6: Existem estudos que demonstram benefício aí dos telhados verdes no conforto térmico das edificações e também na retenção de água da chuva. E é importante deixar claro que o telhado verde sozinho não vai resolver o problema das enchentes ou do calor nas cidades, mas é uma ferramenta importante para tornar nossas construções e nossas cidades mais preparadas para os problemas que o Brasil já enfrenta hoje. Se o clima está mudando, a forma como a gente constrói também precisa evoluir.
5: No caso dos prédios públicos, o projeto de lei deixa claro que a obrigatoriedade só poderá ser dispensada com a apresentação de parecer técnico assinado por engenheiro, arquiteto ou urbanista que ateste a impossibilidade de instalação das coberturas vegetadas. O texto foi aprovado na Comissão de Meio Ambiente, onde a relatora, a deputada Duda Salaber, do PSOL de Minas Gerais, ressaltou que os telhados verdes funcionam como uma espécie de colchão térmico. Ela citou estudos que constataram queda média de 4 graus Celsius nos picos de temperatura durante o dia, quando essas coberturas vegetadas eram comparadas com os tetos convencionais. A proposta de obrigatoriedade de telhados verdes em novos edifícios públicos e de incentivos para a adoção da medida nos prédios particulares ainda vai passar pela análise das comissões de desenvolvimento urbano, de finanças e tributação e de Constituição e Justiça. Da Rádio Câmara de Brasília, José Carlos Oliveira.
1: Últimas notícias.
2: O jornal Câmara dos Deputados, que foi gravado hoje em Minas Gerais, nos estúdios da Rede Câmara Sete Lagoas, dentro do projeto O Brasil na Voz, vai ao ar na próxima sexta, dia 25.
0: E na sexta-feira, a equipe do jornal Câmara dos Deputados estará em Vitória da Conquista, na Bahia, para mais uma gravação itinerante da Voz do Brasil.
2: Lado a lado, um âncora da Rádio Câmara de Brasília e um âncora da emissora local vão apresentar as notícias relacionadas à Câmara dos Deputados. O programa gravado em Vitória da Conquista vai ao ar na segunda-feira, dia 28.
0: Termina agora o jornal Câmara dos Deputados, produzido pela Rádio Câmara, com trabalhos técnicos de Wellington Teles e apresentação de Val Monteiro e Luciana Vieira. Uma boa noite para você.
2: A Voz do Brasil está de volta amanhã. Boa noite.
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7: E aí, tudo certo? Ótima noite para você. Começa agora mais um Bailão na Momento FM. Aquela energia positiva na sua noite. 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Programação do ouvinte no 991-237-132. WhatsApp da Momento. Seja bem-vindo, seja bem-vindo. Eu sou Mancha contigo até a meia-noite. Alegria e música boa. Pra dançar, pra curtir, pra participar. Então vem junto, vem junto. Vem aí mais um É Bailão Momento FM.
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7: 8:01.
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7: Vamos lá, segue a programação. Olha
16: só. 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
7: E a emoção o tempo todo. Dá-lhe momento, dá-lhe. Ô, potência. Vambora. Só no Fom Fom Fom aqui começou o bailão, né? Começou nosso bailão de todas as noites. 991-237-132, você sabe, você participa com a gente. Manda sua mensagem, pede aquela música que você curte ou oferece, né? Pra aquela pessoa especial também. Pros companheiros de bailão. Manda ver aí, ó. Manda ver. Rivelino já tá ligado comigo, né? Fala, Rivelino, tudo certo, menino veneno? Pera aí, deixa eu fechar aqui, ó. Senão o Rivelino será ofuscado, né? Agora sim, eita, quantas? Ah, é aqui, né?

0: É o Rick com Teodoro e Sampaio, né? Fazemos assim, ô Rivelino, depois da expressão Sul, que é a minha música de abertura aqui na programação, aí eu toco a sua, tá?
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0: Começando é bailão na Momento FM. Vem junto. Turma em Bom Jesus também com a gente. Uma canção de amor. Na sequência tem a Morena Criminosa, lá pro meu amigo Rivelino.

0: Expressão Sul na Momento FM, Túnel do Tempo, daqui a pouco também rolando na programação, 15 para as 9, por aí temos o melhor do passado.
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0: 8:11, lá pro Rivelino, ela, Morena Misteriosa também, o pessoal pede na programação, vão tocar depois, né? Agora é a Morena Criminosa, são as morenas invadindo a programação da Momento, sem pedir licença.

0: Que beleza!
1: Henrique, obrigado pela presença.
0: Obrigado eu, companheiro.
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4: Pérola Negra. Galera de Bom Jesus, abraço, abraço. Paulo Sérgio, tudo certo aí, menino?

0: Pérola Negra fechou mais uma no momento. Vamos lá para o intervalo. Seguimos com a força do Kiss Motel, Amor Perigoso. Pérola Negra fechou, fechou. Tá ligado comigo. 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

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Olha só, seguimos aqui o É Bailão da Momento FM. Desejando a você uma ótima noite, noite maravilhosa, muito especial, né? E com o momento fica melhor ainda, claro que fica, porque eu estou por aqui te fazendo companhia. É, tocando a música que você gosta, a música que você quer ouvir, então, tá valendo, tá valendo. Vamos ver a temperatura daqui a pouquinho, deixa eu ver se eu consigo agora, já pode ser 15 graus a temperatura, né? 15 graus a temperatura em Xanxerê. Marcelo do bairro Viniza, sempre comigo, tamo junto, menino. É, apenas começando. A noite é uma criança, vem com a Momento, é bailão. JM, abraço lá pra Eli, que gosta de um JM. Será que tá ouvindo, Eli? E aí, Eli?

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2: Ivanete com a gente também, tudo bem com você? Abraço, abraço.
3: Essa música.
2: Vamos de padre Ezequiel, com a bênção em mim. Um abençoa o pessoal aí. Sinta-se abençoado então.
3: Vamos.

0: É Bailão na Momento FM 8:27.
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0: Seguimos a programação. Juliana comigo, tudo bem? Boa noite, boa noite. Lembrando, tem túnel do tempo daqui a pouco, né? Vamos lá, tem informação chegando também, daqui a pouco toca essa aqui inteirinha pra você, passarela, passarela.
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0: Então fica aí.

0: 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Agora 8h28, 15 graus a temperatura em Xanxerê, Bailão, na força do Kiss Motel em Xaxim, Vila Diadema. Vamos lá para a informação.
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2: Um homem de 38 anos foi preso em flagrante pela Polícia Civil suspeita de tentativa de homicídio aqui em Xanxerê, dano qualificado e corrupção de menores. A ocorrência foi registrada em via pública no bairro São Romero, onde um homem de 59 anos foi surpreendido enquanto chegava ao local de trabalho e atacado com golpes de facão e pedras. A vítima sofreu ferimentos na região da cabeça e precisou ser encaminhada ao Hospital São Paulo para atendimento médico. A prisão foi realizada pela Divisão de Investigação Criminal, a DIC de Xanxerê, após os policiais receberem informações sobre a possível autoria do crime. O suspeito foi localizado nas proximidades de sua residência, abordado e conduzido à delegacia, onde foram realizados os procedimentos legais. Com informações para a programação, repórter Jocely Luiz.
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0: 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É isso aí, é Momento. 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
3: É bailão, meu filho. É momento 21 para as 9.

0: Muito bem, senhoras e senhores, fechando aqui mais uma sequência, última da hora, né, aqui do É Bailão. Por quê? Porque vem aí o túnel do tempo. Fica ligado, então.
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0: 9:15.
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0: 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Vambora, vambora, seguimos.
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0: Anos 60, 70, 80 e 90, as melhores do passado, túnel do tempo começando com In Excess.

0: Sejam bem-vindos à nossa viagem no tempo.
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2: 8 para as 9. Scorpions.

0: Esse é o nosso Túnel do Tempo, Scorpions. Always somewhere.
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0: Vambora, vambora com alegria. Pra cima é bailão. Daqui a pouquinho seguindo, né? A galera tá participando aí com a gente. Fica ligado. Daqui a pouco sua música. Mais uma no túnel.

0: Journey My Side, Eurythmics, fechando o túnel do tempo desta edição noturna.
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